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2: Pensa no modão bom, moda boa, ajeitado, uma das minhas preferidas. Mato Grosso e Matias e o clássico sucesso 24 horas de amor.

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1: Olá, Rogério, boa noite. Olá, Marcelo, boa noite, tudo bem? Marcelo, hoje eu gostaria de ouvir a música Grandioso És Tu, com Carmen Silva, oferecido por Manezinha, Dona Fátima de Santo Antônio da Aracanguá, da Fazenda Santa Fátima. E para todos os ouvintes, o meu fraterno abraço vai para cada um dos ouvintes, que Jesus proteja a todos, ilumine a todos, abençoe a todos. Até logo, Marcelo, tchau, tchau.
2: Boa noite, Rogério. Boa noite, Marcelo. É o Valmir daqui de Japorã. Ô, Rogério, toca pra nós aí, Zé Tapera e Teodoro, herdeiro de Lampião. Toca pra nós tudo que tá ouvindo a 102.
3: Boa noite. Aqui é o Vilcimar da Gigante Hortaliça. Manda uns modão pra nós e todos os ouvintes aí. Se for possível, manda folha seca pra nós ouvir aqui, tá? Uma boa noite, hein?

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2: Anteriormente eu anunciei, o Marcelo tocou pra você 24 horas de amor com Mato Grosso e Matias. Agora mesmo a música, maravilhosa, linda composição de Carlos César e José Fortuna. A interpretação é top, é regravação. Vem pra Bruno e Marrone, 24 horas de amor. Com o Bruno de primeira, hein, Marcelo? Tem aquela com o Marrone fazendo primeiro, ficou legal também, mas eu prefiro essa. Com todo respeito ao Marrone. Bruno e Marrone cantando 24 horas de amor com o Bruno na primeira.

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3: 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Marcelo, me faça uma gentileza, me faz um favor. Há pouco nós tocamos 24 horas de amor, já tem um tempinho. Mato Grosso Matias. Depois é a regravação. Bruno e Marrone com o Bruno de primeira. Aí pra ninguém falar que eu sou assim... chato. Então eu vou pedir pra você, Marcelo, a gentileza de tocar agora 24 horas de amor com o Marrone abrindo a moda. Marrone de primeira, beleza? 24 horas de amor, mais uma vez. Na sua noite de sexta aqui na antena.
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7: Zezé de Camargo e Luciano e a linda regravação do clássico sertanejo Tristeza do Jeca.

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2: Tá explicado. Suas conversas temporárias que depois de 24 horas apagam.

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1: Bom fim de noite de sexta pra você. Vamos terminar o programa de hoje em clima romântico. Zezé de Camargo e Luciano regravaram o sucesso Eu Te Amo. Por quê? Essa música foi cantada anteriormente pelo Roberto Carlos e é uma versão de um sucesso dos Beatles. É a versão de And I Love Her. Bom fim de noite pra você, a gente vai se falando. Mirosmar e Welson, Zezé de Camargo e Luciano, cantando o sucesso Eu Te Amo. Bom final de semana, a gente se fala. Valeu, tchau.

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Sejam todos muito bem-vindos ao melhor e mais atual programa de música eletrônica com exclusividade na melhor rádio, Antena 102, é claro. 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

E é isso aí, queridos ouvintes. Atravessamos a barreira aqui de 10 minutos do nosso programa. E você tá curtindo até agora? Caso sim, não esqueça de dar aquele pulo no meu Instagram, @modarkmusic, repetindo, @modarkmusic. 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

conforme vamos atingindo a metade do nosso cronograma, vem chegando o momento de mandar alguns abraços especiais a ouvintes assíduos daqui da nossa programação Dark Time. O pessoal que tá toda sexta-feira nos ouvindo, prestigiando aqui o bom eletrônico de qualidade. Então lá vai, um forte salve para os grupos de WhatsApp No Caminho do Bem e Exóticos Jales, aos ouvintes Gustavo Bernini, Guilherme Mataruco, Caio Tress, Gabriel Lima, Matheus Cavenaghi, Rafaela Carvalho, Igor Rosan, Daniel Cavenaghi, Felipe Junqueira, Daniele Reis, Luana Mioto, Pedro Fernandes, Lucas Mioto, Olavo Cavano, Paola Talita, Bruno Cavano, Tibai. Quer ver seu nome aqui? Ser reconhecido como um verdadeiro fã, não só do Dark Time, mas de todos os gêneros e subgêneros da música eletrônica? Sem mistério, galera, basta me enviar uma mensagem diretamente no meu Instagram, @modarkmusic, repetindo, @modarkmusic. Sem mais delongas, vamos continuar aproveitando a presente edição do Dark Time.

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Modark na voz aqui, galera, seu anfitrião de todas as sextas-feiras à noite aqui a partir das 11 horas somente na Rádio Antena 102, passando para lembrar geral que Dark Time é o seu programa semanal de música eletrônica aqui. Como eu bem disse, todas as sextas-feiras você confere um set único e exclusivo que só pode ser ouvido uma única vez, galera. Somente aqui.

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Brasileiro, olha, Divan, vamos agradecer as gargantas de ouro do Brasil pela participação especial no nosso CD. Obrigado!

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Bom dia, faltando um minuto para as 5 horas da manhã. O saudoso Cafuringa passou aqui pela Antena 102, adorava essa música. Quantas madrugadas cheguei por aqui e o Cafu deixava essa rolando. Faltando um

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6: Já são 5:03 deste sabadão gostoso. Que dia é hoje? 10 de outubro, ano de 2026. Seja bem-vindo, seja bem-vinda, juntos aqui na ZYD 937, canal 272, operando em 102,3 MHz. Essa é a antena Jales São Paulo, direção geral Dr. Vanderlei Garcia. Vem junto com a gente nessa viagem gostosa pelo melhor da música sertaneja do Brasil. Modão e moda de viola. Agora são 5:04. Bom sábado, bom final de semana. Essa é boa, Camburão? É de trilha, hein? Um abraço, Marquinhos Camburão. Também Donizete Almeida, padaria e confeitaria Nova York. Seu Dorival, guri, lá de Nova Canaã Paulista. O guri, mande um grande abraço para sua filha também, a Tati Alves, que é apaixonada pela comunicação, faz muito sucesso aí nas redes sociais. Um abraço para ela e um abraço para você, meu amigo guri. Também a Sônia. Certo, Sônia? Lá em General Salgado, o Evandro. Um abraço pra você, Evandro. Evandro Picolini na sintonia. Gilson Ricardo, lá de Fernandópolis. Eu falei pra ele e o Gilson concordou da gente não ficar falando de futebol. Porque o Corinthians dele não está muito bom e nem o meu São Paulo. Que coisa. Já são 5:05. Um abraço, Serjão. É o famoso vovó. Serjão vovozinha. Era vovozona, agora é vovozinha. Tá fininho. Se preparando para mais um pedal aí, mais um longão. Um abraço, bom sábado. E vovó pediu para eu tocar uma música aqui. Vai ser a segunda de hoje. Um abraço. Não vou falar qualquer não para o Yusino ficar melindrado. 5:05. Quem mais? Tio Eugênio lá em Auriflama. Um abraço, Tio Eugênio. Por lá também, Dorival Gatti. Na cidade de São Francisco, no sítio, no Retiro. O Evandro e a Karina, a mamãe do Evandro, a dona Elza, lá na cidade. O Evandro, esses dias, ouviu aqui na antena com o Leo no nosso programa, campeão do Pialo, pediu pra tocar e a gente vai atender com todo carinho. Um abraço, Evandro. Percival Pintor tem um pedido também. Pode falar, Percy. Pode chegar chegando, falando. Bom dia.
7: Bom dia, Rogerão. Sábado, hein? Bora animar a nossa madrugada. Manda aí pra nós aí, Canto Escondido.
6: Modão.
7: Vamos que vamos, hein?
6: Claro.
7: Só modão hoje, hein?
6: E viola, moda de viola.
7: Abre o baú da felicidade aí pra nós.
6: Valeu, Percival. Percival de Oliveira. Josi Guimarães, oferecendo o programa pra todos os ouvintes. E um abraço pra você, viu, Josi? Pra Aninha, pro seu filho Neto também, pra toda a sua família, pra sua mamãe, um abraço, Josi Guimarães. Hélio Ramos, lá de Dulcinópolis, Retireiro, chegando na área. Bom dia, Hélio.
8: Bom dia, Rogério. Tamo por cá mais cedo hoje, hein? Tem que ouvir uma moda aí antes das 6 horas.
6: Sério?
8: Manda aí, Caboclinho Valente, oferecer pro Guza, pro Diquinha, pro Valeta, pra Lena, pro Marajá, o Vadão aqui de Dulcinópolis, e desejar aí um final de semana abençoado a todos aí.
6: Amém.
8: E vai Palmeiras.
6: Pra onde? É, tá chegando. Algumas reclamações da torcida do Flamengo aí, de algumas pessoas do último jogo na Vila Belmiro. Ficou 2-2, foi isso? Nem vi os lances, tô meio por fora de futebol. Agora 5-7, na verdade não tô interessando muito não. Será que o São Paulo ganha em casa hoje do Vitória? Tem que ganhar aí, porque senão a vaca vai pro brejo. 5-7, alô, Yusil Toledo, Wilson Smarce, pessoal da Gigante Hortaliça, galera no comboio, abração pra vocês. Também meu amigo Titica, um abraço, Titica. Pessoal da manutenção do Boi Mix, o Mau Mau Pintor da cidade de Urânia, com aquele recado dele de sempre. Fala, Mau Mau, bom dia.
9: Bom dia, garoto. Ô, moleque, toca pra nós aí, ô, Rogério. É, Chitãozinho Chororó, menino da roça, fazendo um favor. Receba para o Dorival Gato, para o Jonqueira, para o Guedes Barbosa, para o Tico, para a Maria, para o Duda Horta, para a Aninha, para o José Guimarães, para a Cida Brito, para o Dorival Gato, para o meu tio pintor aí, já, o Pinha, Paçoca, para o Branco da Poti. Também oferecer aí para o Carlinhos da Pátria São Francisco, para o Roberto Verdes Reis, e especialmente para você também e para toda a sua família. Um forte abraço, Maurílio, pintor de Urânia Popular, só não esquece da Bojita, do Toinho do Poço Piranga e do S. Cabelinho Sem Vergonha, e também do professor Florivaldo. Falou? Um forte abraço. Maurílio, valeu. Pintor de Urânia Popular, só.
6: Certo.
9: Tchau, obrigado.
6: Valeu. Jason Donovan, Celery McKiss. Ou selado com um beijo. Ó, não vou selar nossa amizade com um beijo não, viu, Mamal? Mas com a perda de mão pode ser, tá bom? Um abraço, Mamal, pintor da cidade de Urânia. O Sérgio Zara, turma lá do Barracão Véi. É assombrado ou não esse barracão, Sérgio? Um abraço pra você, pra Adriana, também pro Cido, pro Marcão. A turma do Barracão Véi assombrada aí já tem data cavalgada 2027, hein? 24 de janeiro, vem a Duda Franco também, Ronaldo Bairita e Banda e muitas outras atrações. Agora 5-8. Valeu, Gilson Ricardo. Valeu, Camburão. Fábio Pedro, precisa ouvir o seu áudio, viu, querido? Antes de pôr no ar, tá bom? E acima de todo mundo, ó, vocês sabem o que pode, o que não pode falar. Não sejam inocentes. Agora são 5-9. E se alguém pisar na bola, eu corto tudo, hein? 5-9. Bom dia, bom sábado. 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Um abraço, Joãozinho. 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Agora são 5h10 já. Não é assombrado, não? Ah, é só o apelido do lugar? Não, é abençoado esse lugar. 5h10, beleza? Todo mundo ouvindo a antena, um grande abraço. Bom sábado, vamos tocar moda. Ah, e o Citoleto quer falar algum negócio. Gente, vamos deixar de conversar, hein? Vamos tocar moda. Fale, Cito.
10: Bom dia, jovem. Começando bem hoje, hein? Duas músicas, três, quatro. Todos modão, hein? Caprichado, hein, meu irmão? Bom dia, um abençoado sábado pra todos. Valeu.
6: Amém, valeu. Um abraço pra você, pra toda a sua família, o Fabinho, o Paulinho, o Luizinho, seu Zé Toledo, todo mundo. Deixa eu agradar esse menino aí, ó. 5:10, bom dia!

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1: Segura a vovozona, 5:14 na antena.

0: Tânimo vovó no pedal, hein? 5:18.
1: Eu não conseguiria cantar se não fosse vocês aí dando força. Obrigado, viu, gente?
0: Quadrado gostou e também a Thaís Nara. Um abraço, Thaís. Alô, Quadrado.
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0: Quem indicou foi o Professor Quadrado. É o modão Planta Escondida em 5:19. Aê, vovó, segura a moda. Um abraço, Thaís Nara, pra você, pro Márcio, pra toda a família. Zé Mingorance na sintonia. Quem mais? Muita gente, hein? Fábio P, tem que ouvir o seu áudio, querido. Ihu! Modão, hein? Cazuza! Já já você fala na antena o Cazuza de Jardim. Vai falar do jogo.

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0: Você dana, você não deixa não, viu? 5:28 já. Fala, Vilsim, bom dia.
1: Bom dia, patrão. Que o bispada gigante Hortaliça. Manda uns modão pra nós aqui, todos os ouvintes. Fala um alôzão pra nós que nós temos aqui no comboio, hein? Alô, garoto. Bom dia a todos, hein?
0: Bom dia. O Lúcio tá de fiscal por aí, hein? O Lúcio me conta. 5:28. Bom dia, Cláudio. Cláudio tá lá no Córrego da Antinha, Santa Salete. É o Cláudio Bonfim. Um abração pra você. Quem mais tá na sintonia da antena? O Toinho, do Móveis Fácil, da cidade de Urânia. Bom dia, Toinho. Grande abraço. O Cido, Aparecido de Melo, tá lá em Santa Bárbara do Oeste. O Professor Quadrado tá na sintonia, aguardando aquela que eu vou escolher pra ele, do Leandro Leonardo. Daqui a pouquinho, Quadrado. Já já o Fábio Pedro vai falar, indicar dele. Quero mandar um alô, um abraço pro José Mingorance. Tudo certo, José Mingorance? Também o Aldi Eder Braga. Motorista, trabalha na usina Cófico, lá em Meridiano. São 5:28. Daqui a pouco eu ajeito pra você também o Lamento de um Peão. Pulou o ponteiro, 5:29. Depois da vinheta do Sacaxita, o Sandro Luiz, o Sandrão, vai chegar trazendo as ofertas pro final de semana. 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
3: E o povo que tá tirando leite, Rogerinho, você não vai mandar um jalu não, hein?
0: Agora, vô, são 5:30 já. O Hélio Ramos disse que tinha que ouvir a música antes das 6, eu não sei qual que é essa dele. Vai ficar sem ser atendido qualquer hora dessa, viu, menino? 5:30, vamos falar da Xingu Sementes para todos os retirantes. Alô, Evandro, Karina, pessoal em São Francisco, daqui a pouquinho é de vocês. 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Alô, meu querido Neto Almeida, já tratou da vacada? Ê, Neto Almeida, um abraço. Acelera aí, Netão. Agora, 5:31 na 102. Um abraço pro Neto, pro Thiago, pro Geraldo, pra Thelma, pro Carlão, pra Dona Denir, pra toda a família, pra todos os colaboradores. Alô, Leiteiro, alô, Crispim, um abraço pra você. 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
0: Já vamos ver qual que é o pedido do Fábio Pedro. Jair Rodrigues lá em Fernandópolis está pedindo para não colocar música de trilha. Não, filhinho. Dá trabalho não, Jair Rodrigues. Me chamando de moço mimado. Agora é 5:32, você também que falou moço. O mimado vou relevar. Um abraço pra você. Nada de musiquinha hoje, hein, rapaz? Aqui é moda sertaneja, modão e moda de viola. É o que a gente toca, querido. Às vezes umas românticas, chonadas, pra bater forte o coração do boiadeiro. Agora é 5:32, Hélio Ramos. Hélio Ramos, Hélio Ramos. É... Ah, não, eu tô confundindo o Fábio Pedro com o Hélio Ramos. Depois eu vou ver o seu áudio, viu, Hélio Ramos? 5:32, é porque se fosse do Fábio Pedro aí eu não ia nem pôr o áudio dele agora, porque senão já coloca um, se não tivesse pausa já vai disparando o outro, aí não dava certo. Pode falar, Fábio Pedro, peça a sua música na antena.
7: Olá, Rogério, bom dia, Rogério, como é que você tá, Rogério, tudo bem?
0: Bom dia, tudo bom.
7: Ô, Rogério, um ótimo dia, viu?
0: Igualmente.
7: Aqui é o Fábio Pedro, hoje eu gostaria de ouvir a música e oferecer para todos.

0: Todos os ouvintes, vai lá pro Manezinho também, a Dona Fátima de Santo Antônio de Aracanguá, canta Pássaro Preto com Vieira e Vieirinha. E vai para você, irmão. Até logo. Tchau, tchau.
1: Obrigado, valeu Fábio Pedro, são 5h33. Manezinho, Fátima, Gessian, pessoal lá na beira do rio, Santo Antônio do Aracanguá. Ê, Fábio Pedro, mudou a foto do perfil aí, colocou de criança. Vem o dia das crianças, próxima segunda-feira. Claro, dia também Nossa Senhora Aparecida, padroeira do Brasil. E o Fábio Pedro entrou no clima, nas redes sociais aí, já colocou uma foto dele, menino. Isso aí, Fábio.

0: Cido, Aparecido de Melo, é o Cido de Santa Bárbara do Oeste, 5h37. Na próxima vamos atender quem? Deixa eu ver.
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0: Waldir Eder trabalha na usina, na Cofco de Meridiano.

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1: O Cazuza de Jales quer falar algumas coisas sobre futebol aqui. Já falei pra ele não ficar tocando esses assuntos não, hein, Dilson?
2: Ô, Rogério, bom dia.
1: Bom dia.
2: Deixa eu mandar um áudio aqui. Eu mando meio curtinho, mas hoje vou dar uma cumpridada. Ó, fala pros corintianos aí pra não ficar muito apavorado esse fim de semana, não. Porque é o seguinte, eles estão bem colocados, né? 32 pontos, tá na frente aí 4 times grandes, rapaz. Remo, Chapecoense, Internacional, Grêmio, né? 32 pontos, tá bem colocado. Então, pega o Palmeiras agora esse fim de semana. Vai para 35, vai ganhar do Palmeiras, né? Vai para 35, encosta no time grande, que é o Mirassol. Pode falar para eles que não pode ficar sossegado. Esse fim de semana eles não têm dor de cabeça, não. Eles estão sossegados, pode ficar sossegado, porque eles estão bem colocados.
1: É, a fase é boa, Zezão. Só que eu já vi esse filme, hein, Cazuza? Eu já vi esse filme. O Corinthians, mesmo em má fase, sempre é pronta contra vocês, mas brincadeiras à parte aí, quando a fase é boa, fica mais fácil de zoar, brincar, não é verdade, Zezão? É verdade, verdade, verdadeira.
3: Palmeiras!
1: Que coisa, hein? E o Corinthians, quem será que ganha? Esse jogo será amanhã, então, pelo Brasileirão, será às 5:30 da tarde, no Bank Park, Palmeiras do Zezão e do Cazuza contra o Corinthians do Gilson Ricardo e de tanta gente aí. É o Timão, que não tem sido Timão, não.
3: Corinthians!
1: Fernando Diniz, já deram o boné pra ele. É, sai muita fake news na internet. A turma falando que o São Paulo queria mandar embora o Dorival pra pegar o Fernando Diniz. Aí é tocar 6 por meia dúzia. Aí fica patinando, não sai do lugar. Pelo amor de Deus, tem que trazer ele diferente. Traz um português lá, um técnico europeu. Imita o Palmeiras, que tem dado certo aí com o Abel Ferreira. Pelo amor de Deus, o Dorival é o guri. Lá de Nova Canaã, corintiano, igual a Tati Alves, filha dele. Tá me dizendo também que a Tati ontem esteve fazendo uma reportagem na feirinha em Nova Canaã Paulista e em breve vai fazer uma reportagem na feirinha lá de Urânia. Tem uma feira top lá também, tem bastante barracas e, se der certo, vai entrevistar o Mau Mau Pintor, já que ele gosta de falar.

0: da boa, eu, André Moda de Viola, ali o Léo, campeão do Pialo. O guri, o Dorival, retirei lá em Nova Canaã Paulista, me dizendo que amanhã o Corinthians vai ganhar lá dentro do chiqueiro, será? Falou, vai Corinthians. E eu respondi assim, pior que nem posso torcer por isso. Se o Tricolor ganhar hoje do Vitória, amanhã pode até ser que eu seja timão, hein? Só pra acabar um pouquinho com a soberba verde, é isso? 6h48 na antena, é, eles estão se achando muito. Era bom o Corinthians ganhar deles lá dentro. Se o São Paulo ganhar hoje do Vitória, não é verdade, Palito? Um abraço, meu amigo Palito Frentista, Claudemir Palito. Pessoal ali do conhecido Posto Brasil, Rede Palace agora, manda um abraço pro gerente também, o palmeirense Cleiton. Tá o Palito e o Pastor. Pastor, traz pra qual time, Palito? Se não quiser mandar um áudio, que é difícil o Palito mandar um áudio, digita aí. Ou pede pro Pastor mandar um áudio, aí já pede uma música pra você e fala o time dele, beleza? Um abraço, Palito. Alô, Palito, Pastor, nossos amigos frentistas. Que dupla, hein, Zezão? Palito e Pastor. Agora é 5h49 na Antena 102. Um abraço pra... tô parecendo Cebolinha, hein? Um abraço pra Cleideli Jimenez. Aê, Jair Rodrigues. Bom dia, Caixote. Caixote da Autoelétrico. É o moço da Moranga Grande. Odair de Souza Viana, popular Caixote da Autoelétrico. Sempre trabalhando, é de sábado, é de domingo, é instalando rastreador, é no sítio, na chácara, na fazenda. Não. É tudo jeito nosso, Zezão. E o Grandão trabalha lá com eles também, Grandão. É, Valdecir é o nome do Grandão. Alô, Dió, um abraço pro Dió. Dió Fiscarelli, borracheiro churrasqueiro. Dió de final de semana tá querendo ficar na borracharia, mas não, é só atrás de churrasco. É só atrás de festa, não é verdade, Zezão? Na Antena 102 são 5h49, pulando o ponteiro pra 5h50, então podemos dizer que já são 10 para 6. O Sandrão, depois da vinheta, o vô é palmeirense, viu? Pra quem não sabe, vô torce pro Verdão, vô é palmeirense. E o Caixote é corintiano, e o vô vai trazer as ofertas do Sacatita, e eu vou mandar um abraço pro Caixote da Autoelétrico, meu amigo Caixote, El Cabeçon. Um abraço, Cabeçon! Olha o menino aqui, ó, o Zé das Porteiras, chegou o Caixote, dando bom dia pra nós. É o Zé Brazão, o Zé das Porteiras. E a história da cabaça, hein, Zé Brazão? Você lembra? Lá no Lar dos Velhinhos, foram fazer uma apresentação lá e não deu certo o... Dança Folia de Reis. É o capacete que fala, acho que é capacete mesmo. Não deu certo de colocar na cabeça do Caixote e arrumaram uma cabaça, é verdade. Os vozinhos lá falaram, tem uma cabaça ali, traz pra ele lá. Aí deu certo. 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
0: Valeu, Sandrão, um grande abraço. Faltando 9 para 6, agora eu voltei para dizer que me pronunciei errado. Formigão tá me ajudando ali, um abraço, é o Tique, é o Formigão, Ademilson Carlos Rossi, é o Formigão do restaurante Espetaria Modelo na entrada da cidade de Urânia, um abraço pra você, Tico, pra Maria, pra Natália, pra toda a família, tudo de bom aí, valeu. E o Tico me falou que não é capacete dos palhaços da Dança de Reis, é a máscara do palhaço, é isso? É isso, Hélio Ramos, ele tá certo, o Formigão, eu creio que o Formigão tá certo, não é capacete não, é máscara.
2: Ô, Gé, tô acelerando aqui que eu tenho 2 porcos pra matar na hora que eu sair daqui, mas valeu, tá pago.
0: Valeu, Hélio Ramos, teve uma vez que o Hélio Ramos arrematou uma leitoa num leilão lá em Vitória Brasil e me presenteou. Obrigado, Hélio Ramos. Um abraço pra você, um abraço pra Sueli Fátima, aguardando às 6 horas da manhã. Uma música sempre que nós temos tocado em homenagem à Nossa Senhora Aparecida, padroeira do Brasil, respeitando todas as religiões. Quero mandar um abraço ao José Admilson, é o Zé Admilson e também a Tamires Alexandre, toda a família, aguardando o modão do Mirosmar, hein? Do Zezé de Camargo e Luciano. Música top, campeão do Pialo. Nós tocamos E o Zezão me dizendo que o primo dele, o Denis, ah, eu conheço ele, o Denis, lá de São José do Rio Preto, tá visitando o primo Zezão hoje. É o Denis de São José do Rio Preto, um abraço, Denis. 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
11: Ô, Rogério de Sá, fala a hora aí na Antena 102.
0: Fala, moça, faltando 3 para 6.

0: dia, meu amigo Rogério. Um sábado abençoado para todos nós. Que Deus e Nossa Senhora abençoe e cubra com o manto sagrado. Um abração e fica com Deus, meu amigo.
1: Amém. Bom dia, Manézinho.
2: 6 horas.

0: Agora 6:04. A Aninha está ouvindo a antena. Ela vai falar de um evento que tem hoje na ETEC Jales, ali no prédio urbano da ETEC Jales, no centro da cidade. Tem a ETEC no centro, tem a escola agrícola. A ETEC está com inscrições abertas para o vestibulinho. A Aninha é aluna ali do prédio urbano, já vai terminar o ensino médio já neste ano, não é isso, Aninha? Aninha que escuta o nosso programa desde garotinha, de criancinha, e agora já é adolescente. Um abraço, ela sempre continua me chamando de tio garotinho. Não é verdade, Dorival Gatti? Um abraço para Sandra Brito também, João Arnaldo Crispim do Consórcio Magalu, o Aparecido de Melo, Cid lá em Santa Bárbara do Oeste. Um abraço para todo mundo ouvindo a antena, para Sueli Fátima também, para o Formigão e Urânia. É o Tica, a Maria, a Natália, pessoal do restaurante Petaria Modelo. Oi, Aninha, bom dia!
1: Oi, bom dia, tia Garotinha Jardissá. Bom dia, amigos da antena. Que Deus abençoe o nosso final de semana, não é? Pessoal, hoje lá na ETEC vai ter o nosso evento Venha Nos Conhecer, das 8 às 12. Passem lá, dá uma forcinha pra gente. É uma escola muito boa, com muitos cursos bons. É uma ótima oportunidade pra seus filhos estarem entrando. Então passa lá, dá uma forcinha, tá? Por favor. E tio, toca pra mim, Daniel, pra ser feliz. Pra gente passear, pra ser feliz. Pra gente ter um final de semana muito feliz e abençoado por Deus. Amém? Tchau e obrigado, Corinthians.
0: Amém. Valeu, Aninha. O Corinthians tem que melhorar. Os palmeirenses estão achando que vai ser fácil, sei não, hein? Beleza, a Cleide Elis Jimenez está lá em Vitória, Brasil, pediu para tocar uma moda de viola aqui, oferecendo para a mamãe dela. Eu esqueci o nome da sua mamãe, Cleide Elis, manda o nome aí. Aê, pessoal da família Jimenez lá em Santa Albertina. Mamó Pintor, você já falou, fi, quer mandar áudio de novo? Pelo amor de Deus, eu não dou conta, não. Eu vou ouvir o seu áudio aqui, mal. É, rapaz, a Tati Alves vai ter que te entrevistar aí na feira de Urânia, a filha do guri. Boa ideia. 6:06, já que ele gosta de falar, não é verdade? Ah, Dona Antônia Jimenez, isso mesmo. Um abraço, Dona Antônia. Bom dia, Dilmar Agostini, amigos da Viola. Ó, e já tem data pro Festival de Música Sertaneja de 2027. Neste ano de 26, foi em 19 de setembro. O ano que vem, o sábado vai cair um dia a menos, mas vai ser, digamos assim, no mesmo sábado. Vai ser no dia 18 de setembro, se Deus quiser, o 8º Festival de Música Sertaneja. Aguarde, hein? Muitas novidades para 2027. Um abraço, Gilmar. Bom sábado para vocês. Gilmar Agostini, alô, amigos da Viola. Manda um abraço pro Marcão Top Team também, pro Zetão, para toda a galera, o grupo Amigos da Viola. Eles que realizam o Festival de Música Sertaneja aqui no Jalão. Sempre um grande sucesso. Agora 6:07 na Antena 102. Segunda-feira, dia de Nossa Senhora Aparecida, feriado nacional, a padroeira do Brasil e também dia das crianças. Manda um abraço aos comerciantes. Hoje é dia de vender presentes para a criançada, hein? Um abraço a todos os comerciantes de Jales e região. E Leandro e Leonardo, Aninha, gravaram um álbum. Na verdade, foi lançado após a partida do Leandro. Estava pronto, não tinha sido lançado ainda. Intitulado Só para Criança. Eu quero tocar uma música, primeiramente, desse álbum aqui hoje, viu, Quadrado? Depois a gente vai tocar a moda chonada ainda. Já tá na minha cachola aqui. 6:07, então vamos tocar. Leandro e Leonardo, Canção da Criança. Gravadora Continental, foi lançado no ano da partida do Leandro, no ano de 98. Leandro e Leonardo sempre realizavam grandes projetos sociais, ajudavam muita gente. 6:08, o Leonardo continua ajudando, claro, sempre que pode. 6:08 na antena e o Daniel também. Ah, falando nisso, deixa eu colocar um áudio do Daniel aqui, que a Claire me mandou, tá pelo zap. E o Daniel é devoto na Senhora Aparecida Padroeira do Brasil. Deixa eu achar aqui a Dona Claire de Urânia. Cadê a Dona Claire de Urânia, Sandra Brito? Sumiu, a Claire de Urânia sumiu. Sumiu! Cadê a Claire de Urânia? Minha amiga Claire da cidade de Urânia tá aqui, ó. E o Daniel também tá nas bikes, viu, vovó? Pelo jeito ele tá dentro aqui, deve ter feito um pedal da fé. E o Daniel deu esse depoimento aqui, ó.
2: Nossa

0: destino.
1: Essa devoção, com o passar do tempo, ela só se solidifica, né? Porque ela faz parte da minha vida desde a minha existência. Eu comecei a construir esse amor para Nossa Senhora Aparecida de forma muito natural, né? Dentro de casa.
2: Dentro de casa, foi a última palavra que ele falou. Sempre respeitando todas as religiões, certo, Clair? Aê, o Palito pediu pra mandar um alô pro amigo dele, dizendo que o pastor é palmeirense. Agora 6:09, Jornal do Crispim. Quem canta essa música, João Arnaldo Crispim? Quem canta? Me esclareça, por favor, João Arnaldo Crispim. Vamos lá, então. Segunda-feira, Dia das Crianças, do álbum Leandro e Leonardo, Só pra Crianças. Essa aqui, ó. Olha que interpretação maravilhosa dessa linda canção infantil.

0: Beleza, Aninha? Agora 6h16 na antena. O Mamal já tinha falado, mas vou deixar ele se pronunciar de novo, porque ele vai falar do negócio que o seu Dorival Guri tá dando a ideia aqui, ó. Pra ele, já que ele gosta de falar, pra ele ser entrevistado na feirinha de Urânia. Como é que é o negócio aí, Mamal?
1: Bom dia, tio Garotinho.
0: Bom dia de novo.
1: Também tô ouvindo a antena aqui na antena, aqui na, em Urânia, na rádio, a antena 102 da Rádio Sua Cidade, viu?
0: Que bom.
1: Pode mandar vir entrevistar eu aqui na feira, que a feira é uma feira muito boa. Tô aqui pronto pra poder falar e conversar aqui, fazer a minha homenagem. Falou, meu tio Garotinho. É. Um abraço, Rogério.
0: Sou tio pra Aninha, não pra você. Um abraço, mamãe. Tati Alves, filha do seu Dorival Guri. No dia que ela for fazer a entrevista aí na feirinha de Urânia, ela vai te procurar, viu? Procure lá, viu, Tati? Pelo Mau Mau. Todo mundo conhece. Mau Mau Pintor. Maurílio do Som, 6h17 na antena agora.
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0: Agora na antena são 6h21 deste sabadão, 10 de outubro, ano de 2026. Vamos à previsão do tempo, segundo o portal Climatempo, que está nos transmitindo a mensagem dessa maneira. Sol com muitas nuvens, pancadas de chuva à tarde e à noite. A probabilidade de chover hoje, a chance é um pouco baixa, 40%, para um volume de água também muito baixo, 0,6 milímetros. Portanto, se vier, segundo o Climatempo, pouca coisa. A temperatura ficando entre 24 e 39 graus, com sensação térmica entre 26 e 32. A umidade relativa do ar vai ficar entre 21 e 66%, porque tem chovido pouco, não tem chovido tanto assim. De toda forma, hoje tem alta probabilidade de formação de arco-íris. O sol já nasceu, nasceu às 4 para 6 e irá se pôr na hora que for 6 da tarde, já virando para a noite, mais 22 minutinhos. 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E o tempo vai fechar pro teu lado aí, viu, Mau Mau? Você fica... É brincadeira, viu, gente? Você fica falando do Paçoca aí, ó, o chamando ele de Paçoca, o seu Dorival Pinha vai mandar um recado aqui. É o Pinha. Pinha Pintor.
14: Bom dia, Rogério.
0: Dia.
14: É o Pinha Pintor. Fala pro guri lá, o Dorival Guri. Ele é colega do Pinha, lá de Canaã Paulista. E fim de semana eles tomam umas brezas junto lá nos bar lá.
0: Vixe.
14: O Pinha de Canaã Paulista é meu irmão. Ele é tio do Maurício Pintor também. Esse Mau Mau aí dá trabalho pra mim. Eu vou pegar ele qualquer hora, hein, pra ele parar de falar que eu sou o Paçoca.
0: É brincadeira. Alô, Vinícius da Horta, pessoal no comboio. Também o Vinícius Cardoso gosta de um poema. Um abraço, Vinícius. Deixa eu ver quem está na sintonia aqui. É o Luiz Belarmino, pessoal da Agromec. Um abraço para vocês, bom sábado. Manda um alô também pro Geraldo Mac, pro Di, que é o gerente, para toda a galera aí. Um abração para vocês. A Sandra Brito mandando um abraço pro paizinho dela. Ah, o seu Julião Pereira de Brito. Ei, seu Júlio, melhoras pro seu Julião aí. Seu Julião é forte, graças a Deus. Um abraço, seu Júlio Pereira de Brito. 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
1: 6h24, quem pediu a moda foi a Cleideli Jimenez, nossa amiga lá de Santa Albertina, oferecendo pra mamãe dela, dona Antônia Jimenez. Tudo certo aí, dona Antônia? Um abraço pra senhora. O Luiz, o moço tá sempre na foto na frente do caminhão aqui. Um abraço pra você, Luiz. Falando em caminhão, Cipó, caminhoneiro, tá na sintonia. Caminhoneiro, carreteiro, palmeirense. Ô Cipó, na hora do jogo do São Paulo, hoje você arruma coisa pra fazer, hein? Fica secando, não. Nem você, nem o Dior. Dior Churrasqueiro. Alô, Vinicius Cardoso. Vou ajeitar um poema aqui, ó, com o saudoso Ivan Diniz pra você. João Arnaldo Crispim, preciso ver se eu acho essa moda aí, um pouco diferente. 6h25 na antena, Tião Carreira e Pardinha, moda de viola boa. A derrota do boi

0: Toledo, Alexandrita, Minas Gerais. Quem tá na sintonia lá em Minas Gerais mora aqui em Jales. A chácara é indo pra Ponta Linda. Hoje ele tá no rancho, lá em Iturama. É o Nato, Nato Construtor. Tá tudo certo por aí, Nato? Bom dia, 6:29.
1: E aí, Rogério? Rogério, aqui é o Nato. Tô aqui no meu rancho. Tá aí um companheiro mentiroso. Ele pega um lambari e fala que pegou um dourado.
0: Vixe!
1: Entendeu? É, se possível, manda um modão pra nós aí. Eu acho que é com craveiro e cravinho. É, cadeira de balanço. Valeu!
0: Valeu!
1: Tamo junto!
0: Valeu, Nato! Um abraço pra você e pro amigo pescador aí. Caixote também gosta de buscar uns barbados, trazendo as costas. Já tem o que fazer na hora do jogo? Ah, eu tinha ficado até animado, não tinha lido o resto da frase do Cipó. Ele falou que vai assistir o jogo do São Paulo. Faz isso não, Cipó. Gente, chama o Cipó pra cantar aí, tiver uma festa, alguma coisa. Chama ele aí, que ele gosta de cantar. Leva um amigo sanfoneiro, se não tiver compromisso, chama ele aí, viu? Deixa ele assistir o jogo do São Paulo, não. Pelo amor de Deus, pelo amor de Deus, viu?
2: Palmeiras!
0: Lá é Poiate, aqui é mais um palmeirense. O Poiate colocou no perfil aqui a foto da Netinho, o tesouro da vida dele. Tá tudo certo aí, Poiate? Bom dia!
3: Bom dia, meu amigo Rogério. Bom dia. Sábado. Bom fim de semana pra você.
0: Igualmente. Ele gravou em cima do locutor, no bom sentido. Agora é 6:30 na Antena 102, o poema com o saudoso Ivan Diniz, que traz por título Saudade. Segura, Vinícius Cardoso.
4: Quem inventou a distância não conhecia a saudade. Saudade dos velhos amigos, dos entes queridos de uma menina. Saudade do tempo que passa, esvai-se com a fumaça feito neblina. Saudade das verdes matas que transformaram em cinzas cobrindo o chão. Saudade do rio de água limpa que hoje se perde na poluição. Saudade que ainda vive na mente sombria de um caipira. Saudade, sentimento puro que invade meu peito e que ainda me inspira. Saudade, coisa bendita, às vezes maldita quando é por amor. Saudade machuca no peito, explode no leito de um sonhador. Saudade que fere, que mata, às vezes maltrata o coração. Saudade dos beijos, abraços, do doce aconchego de uma paixão. Saudade do beijo quente, que provoca sempre um desejo ardente. Saudade do sorriso matreiro, do olhar carinhoso com dengo brejeiro. Saudade da vida feliz, de quem é no mundo eterno aprendiz. Saudade da paz na terra, de um mundo humano sem clima de guerra. Saudade que fica no peito e abriga sem jeito a minha aflição. Saudade que abandona a mente e vai para onde o tempo levar. Saudade que vai e que volta e sempre está no mesmo lugar. Saudade que adormece em alma, apaga a chama da ilusão. Saudade afasta de mim o gosto amargo da solidão. Saudade que tanto maltrata e quase me mata de tanta emoção. Saudade, palavra bandida, que fez sua morada no meu coração.
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0: 7h35 na antena aqui no Jalão.
1: Bom dia, manda um alô pro Luizão aqui em Badibacite.
0: Bom dia.
1: Quando o ônibus esperando pra trabalhar na saída, tá em Rio Preto.
0: Valeu, Luiz Tonon, um abraço pra você. Não dá tempo de narrar rodeio hoje não, hein? 6h35, continue na antena. Bom sábado, bom trabalho, Luiz Tonon. Tudo de bom pra você, tá morando em Badibacite agora.
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6: Bom dia. Bom dia.
7: Bom dia, Rogério. É o Roberto. Rogério, toca um modão aí, carro de boi, de Vini Donizete. Parece pra todo mundo que tá ouvindo a 102 aí. Bom final de semana pra todos nós.
4: Igualmente. Valeu, Roberto. Na sequência dessa, vamos atender a dona Neide. Dona Neide, o Laertão, modão do Pedro Bento da Estrada. Vem na garupa dessa. Bom dia, segura, Robertão.

0: Modão, hein? Gosta dessa, Sandra Brito? É moda boa. Quem indicou foi a dona Neide.
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0: Alô, Laírton Junqueira, bom dia, meu amigo.
6: Bom dia, meu patrão. Laírton Junqueira, tô ouvindo você desde as 6 horas e 10 minutos, aqui de General Salgado.
0: 9 para 7 agora.
6: E aí, tudo certinho? Mas tá vendo, o programa tá bom, hoje não teve muita briga. Tá tudo na paz, né?
0: Graças a então Deus.
6: Tá valendo, hein?
0: Beleza.
6: Vamos ficar firme aí.
0: Sempre. E aí, teve em Jales?
6: Ué, Adel, essa semana eu fui na tua cidade.
0: Que legal.
6: No Jalão.
0: Sempre bem-vindo.
6: Fui lá na Xingu.
0: Ah, top, hein?
6: Beleza?
0: Foi. Maravilha.
6: Uma aí.
0: Isso aí. Laírton é cliente dos bons da Xingu Sementes.
6: Beleza?
0: Beleza, um abraço, Laírton.
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0: 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Daqui a pouco eu já falo. 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Um abraço ao pessoal do Paulinho Supermercado. E ainda hoje aqui, Paulinho, uma entrevista exclusiva com o Renato Paiva, que é cover do Elvis. Vem pro Encontro de Carros Antigos, você vai gostar dessa entrevista, hein? Saber bastante sobre a vida do Elvis, sobre a vida do Renato Paiva, sobre como será o show. Ainda hoje, uma entrevista exclusiva com o Renato Paiva, aqui no Antena Sertaneja. Ele que vem pro Encontro de Carros Antigos em Jales, é cover do Elvis Presley. Continue na sintonia aí, vamos de moda, moda boa, moda top, Lairton Junqueira. César Menotti, Fabiane, a linda regravação de Poente da Vida. Pensa numa moda boa, uma moda ajeitada. Aqui na 102, vamos com César Menotti e Fabiana. Alô, Rose de Oliveira. Um abraço, é a Rose do Renato.

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2: E ainda hoje, depois das 8, agora são 7h15, uma entrevista com Elvis, by Renato Paiva. Com Renato Paiva, que é cover do Elvis, que ele vem pro encontro de carros antigos em Jales. Na noite de sábado, em 17 de outubro, não perca, com entrada franca no comboio em Jales, todo mundo convidado. E no domingo também com entrada franca, a partir da manhã de domingo, invadindo o almoço aí e o início da tarde também. Muitas atrações, brincadeiras, prêmios, shows. É o 10º encontro de carros antigos. E amanhã a turma vai vir aqui na Antena 102, o Beto e a galera, para sortear prêmios e trazer mais informações. Agora 7h16. 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Mandar um abração pro meu amigo Marcelo Furlan. Tudo bem, Marcelo? Aê, Marcelão do caminhão. Marcelo Furlan é sobrinho do Gilmar Agostini, amigos da Viola. Um abraço, Marcelo Furlan. Tudo de bom, meu querido? 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Agora são 7h17 na Antena 102, vamos de música. Você não vai conseguir me tirar do sério, não, igual o Laerte falou, tá tudo em paz, sem treta, viu, seu Cido da Honda. 7h18 na Antena.
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2: Já que você quer música, Cido, tá falando que tá aí com verseiro, então paga a conta do patrocínio, aí eu não fico falando. Paga tudo sozinho do seu bolso. 7h18, segura!

0: Isso é moda, hein? WhatsApp Antena. Ítalo Cunha, conhecido pelo Claudinei Antônio. Claudinei gosta de brincar, chamado de personal paçoca. É um menino que trabalha ali na Maroca, Maroca Doces, ali bem no centro da cidade, na Rua 8. Manda um abraço ao seu Walter Antônio Paulino, toda a galera aí da Maroca. Tudo de bom pra vocês, hein? Pro seu pai também, seu Ítalo, é isso? É, uai, não, o Ítalo é ele. Cadê o nome do papai e da mamãe aqui? Deixa eu ver se eu acho, rapaziada. Tô perdido aqui, uai. Não, é o personal paçoca. Calma, não apavora não. Quero mandar um abraço pro Lagartixa, pra Edna, pra Juliana, pro Heitor, pra todo mundo. Tá digitando já, o Ítalo tá ligado aqui, ó. É o senhor Quincas, é, o Ítalo é ele. Não tem problema não, é o senhor Quincas e a dona Rosângela. É pai e filho, uai, o que que tem? Tá tudo certo. Personal paçoca, tava de férias, tá voltando?
1: Oi, alô, Rogério. Opa. Bom dia, bom dia.
0: Bom dia, Ítalo.
1: Voltando de férias agora, com todo o gás, hein? Bom dia aí, um dia abençoado para nós todos. Toca a rainha do meu destino. Modão ajeitado, hein, Rogério?
0: Quem canta? Não achei, não. Vou tocar um outro modão com Ronaldo Viola e João Carvalho pra vocês aí, pra todo mundo que gosta. Antes, mandar um abraço aqui, ó, pro Gabrielzinho. Aê, Gabrielzinho Scatena, irmão do Matheus, é mecânico da Steel, é a turma da Gromec, o Shopping Rural. Um abraço pra vocês aí. A Rose Oliveira, a Rose do Renascer. Deixa eu reforçar um abraço pra Kátia, da mercearia ali da Rua Felicidade, na rua que eu moro ali. Também o He-Man é santista, hein? He-Man é irmão do João Bala. Simbora, gente, na 102, Toninho Ortega. Um abraço, Toninho. É, o filho do Toninho tá ouvindo a antena também, o Elton, o Salgadinho, o Salgado. É isso, Toninho? Um abraço pra você. Ronaldo Viola, que canta essa moda aí? Ah, entendi. Então, acho que eu não tá na fita aqui não, viu? Eu vou te mandar essa outra aqui, ó. É modão. O vestido e na cola dela vem uma noite especial, Chitãozinho Chororó, os amigos caminhoneiros carreteiros do Brasil. Cadê o bode velho de Fernandópolis, hein? Tá de bom tamanho, ô personal paçoca? Pode ser essa? É o vestido, é Ronaldo Viola e João Carvalho. Que modão, hein? Chega a taca. Chama na moda.

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1: Bode Velho confirmou a sintonia. Daqui a pouco ele vai falar na Antena 102. Daqui a pouco você fala também, viu, Cid da Ronda. Achei que você tinha me esquecido. Rapaz, ele não me esqueceu, não. 7h25, segura o modão. Que moda boa, hein, gente?

0: confirmou a audiência do Bode Velho. Tá tudo certo, Bode? Bom dia.
1: Bom dia, Rogério. O Bode Velho tá colado aí com você, rapaz. Abandona você não.
0: Vai bonito.
1: Ó, esse modão eu não conhecia não, hein? Pois você repete o nome dela pra mim, por favor, que eu vou gravar ela aqui.
0: O vestido?
1: Vai em cima dela pra depois, aí se der um tempo aí pra você. Põe um milagre da vela aí com o Tião Carreiro, pra fechar o envelope aí. Ô, um abração aqui do Bode Velho, Fernando Alves.
0: Valeu, Bode! Osmar Bode Velho, São Paulino. Ô, Bode, eu achei a tua moda aqui com Carreira e Carreirinho, pode ser? Se for, é a próxima, se puder. Tá bom? Ronaldo Barreirito, que canta bonito, tudo certo, Ronaldo? Showzaço ontem na Nova York, hein? Muita gente. Hoje vai ser ali na Avenida Lourival de Souza, indo pro Nova Jales. E também pro Pedro Nogueira, no Espeto. É isso aí, Ronaldo. Depois manda o nome certinho lá pra gente divulgar o seu show de hoje à noite aqui. E tem um outro aí que a gente não pode falar porque é particular. Deus quiser, daqui a pouquinho, 7h30. 7h30 agora, 7h30. Conhece o Gersino, grande amigo, como está falando ali. Pode ser? Bom também? Carreira e Carreirinho? Maravilha. Então nós vamos ajeitar aqui. O Toninho Ortega também quer uma moda. Tudo bem, Toninho?
2: O Ronaldo Bioli de um Carvalho pra vocês.
3: Bom dia, Rogério. Aqui é o Toninho Ortega. Ô, Rogério, deixa eu te falar. Aquela música do...
0: Fala, bom dia.
3: Da Serra Elétrica Machado, faz um desafio lá. Eu não sei o nome dos cantores. Se é que você consegue, hein? Vem pra mim depois.
0: Vou ver.
3: Obrigado, viu? Deus abençoe.
0: Amém, nós todos. Será que é o Machado é Motosserra? Com ele, Silvio Zé Goiano, tem com eles aqui. Ai, Cido, você não vai me tirar do sério, Cido. Fala, filhão. Bom dia.
4: Bom dia, meu amigo Rogério de Sá. Tudo bem com você, cara? Ô, Rogério.
0: Tava bom até agora.
4: Toca minha música aí, cara, mas toca logo que eu tô com pressa. Eu tenho que tomar café, que tem que trabalhar, cara. Não enrola eu, não. O pedido meu, você sabe, é uma ordem. O mais rápido possível poder tocar aí, toca, que eu tenho que tomar café, tem que trabalhar, cara. Não me enrola, não.
0: Alguém quer de presente? Só a Fabiana pra te aguentar mesmo. Só a Fabiana. Ronaldo César e a turma da banda Teteia, hoje na Império do Espeto e Churrasco, ali na Vila Mariana. Ah, não chega a ser na Avenida, não. Ô, Ronaldo, tá duro pra eu enxergar aqui. Deixa eu mandar em particular aqui. O pessoal sabe ali, indo pro Pedro Nogueira, indo pro Nova Jale. Deixa eu mandar o seu flyer aqui, Ronaldo, pro meu zap, que aí eu vou ver se eu dou conta de ler. Calma aí. É porque aqui fica numa TV grande aqui na nossa frente, mas meu Deus do céu, tô dando conta de enxergar não. Alô, Tamires Alexandre, tudo bem, Tamires? Um abraço pra você, pro Zé Edmilson, toda a família. Daqui a pouco a gente tem umas modas do Mirosmar aqui. Vai também pro Ronaldo Barreirito, que canta bonito. Deixa eu organizar aqui, ó. Aê, rapaziada, sábado é dia de espeto e show. Neste sabadão, dia 10, a partir das 7 da noite, show com Ronaldo César e banda Sabor, Qualidade, Muito Forró. Na rua José Alves de Oliveira. Vai, Ronaldo, tá certo o centro aqui, o endereço aqui? No centro? Tô falando as coisas meio erradas aqui, Ronaldo. Ou Fly. Não, aí. E agora o Ronaldo falou Avenida América do Sul. Aí virou um fubá, virou um regaço, Ronaldo. Agora não entendi nada. Não é ali, no prolongamento da Avenida América do Sul, indo na Vila Mariana, eu sei, ali no Espeto, ali, eu sei, ó, onde o Zetão, o Guilherme já cantaram algumas vezes, o pessoal do Pagode também, né? Não é isso aí? É ali, como chama o proprietário lá? Falando do proprietário vai ficar mais fácil. Aí a turma sabe. Ah, descarta esse centro. Então é porque saiu errado no flyer, não é o locutor só que é doido, não. Saiu errado no flyer. É o Adélio, o grande Adélio de Paulo, um abraço pra ele. Então hoje o Ronaldo lá no Espeto do Adélio, Ronaldo e banda. A turma sabe onde é, a turma vai prestigiar, viu, Ronaldo? Beleza, vou trocar a ordem das modas aqui. Tocar o Machado e a Motosserra. Deixa eu ver se a Tamires tá pedindo uma específica do Zezé aqui. Não, essa aí não, por causa do tema, viu, Tamir? Você vai ter que me perdoar. A gente, quando não passar esse período aí, a gente vai. Porque você sabe como é que é, viu, Tamir? Gato escaldado tem medo de água fria. Então, devido ao tema aí, a gente não vai tocar essa pra você. Me perdoa, mas eu vou tocar duas: o Zezé de Camargo cantando modão de João Mineiro e Marciano. Pode ser? Pra você, pro Zé de Meus. Um abraço, Tamir. 7h33. Então é porque é disso aí, porque a gente não envolveu em polêmicas, tá bom? 7h33. Um abraço, Tamir. Beleza? Tá vendo que concordou? Valeu, tudo de bom.

0: de Fernandópolis. 102. Aqui na antena 102, Jales, São Paulo. Ei, rapaz, eu achei que eu tava livre desse homem.
1: Ô, Rogério, saudade do você, cara. Eu não vi você esses dias. Onde tu andaste que eu não vi você pela cidade, Rogério?
0: Trabalhando bastante.
1: Saudade do você, meu amigo. Eu
0: na
1: sei
0: escola
1: que
0: agrícola.
1: Você dá trabalho pra mim, mas eu gosto do você. Você é meu amigo, cara.
0: Isso dá trabalho, isso dázinho e sorrisal. 20 pras 8.
1: Ô, Rogério, vai demorar pra tocar minha música? Tem que tomar café e trabalhar, cara. Hoje é só trabalhar até meio-dia. Toca logo aí que eu tenho que trabalhar.
0: O que, que tem a ver uma coisa com a outra?
2: Vai, caminhoneiro, o cara tá te chamando a atenção aí, hein?
0: Não assusta ele, não.
2: Não quer esperar, não, hein?
0: É, deixa ele. Eu não vou nem dormir de noite, preocupado. Alô, Luizão, Irene. Pessoal no Corre da Porteira, na cidade. Um abraço, Luizão e Irene.
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0: Ontem o Gilmar tinha ido lá em Oroeste buscar uma geladeira, porque o Gilmar tá numa empreitada de um espetinho também, logo logo. O Gilmar não para. Tinha ido ele e o seu Antônio buscar uma geladeira, um freeze lá em Oroeste. A turma tava ali esperando, eu também tinha que dar um recado pro Gilmar, fiquei aguardando um pouco ele, mas depois ele chegou e foi atendendo todo mundo. Grande Gilmar, cabeleireiro lá do Jaque B. Ô Gilmar, a festa das crianças aí no Jaque B vai ser na segunda, é isso aí? No dia das crianças, agora 15 pras 8. No Paulinho Supermercado vai ser amanhã, na tarde e domingo. E o Paulinho do Ribeirão Lagoa tá falando que hoje é dia de lamber sal. Tô entendendo não, Paulinho. Chamando a dia de lambedor de sal. Tá mexendo com os fios lá, diz que tá tudo enrolado, tá escutando. E o Pedrão, tem notícia dele? É, atende o moço aí, bloqueia o Cid da Honda, deixa ele quieto, é melhor não mexer. Não, o Cid da Honda é melhor, como é que se diz? É melhor perder do que achar. Tá tudo certo aí, Fabinho, da padaria do São Lucas Flamenguês. Vai reclamar da arbitragem? Vai reclamar da arbitragem? Vai reclamar da arbitragem do jogo contra o Santos lá ou não? Eu ouvi alguns flamenguistas reclamando aí da arbitragem. É, quem que vai? Ronaldo Barreirito, quero ver você cantar umas modas que eu vou tocar daqui a pouco aqui, ó, nos shows que daquele particular lá hoje lá, hein? Beleza? Bom dia, Luizão, Irene, pessoal lá do Córrego da Porteira, o Edmilson Soares Viana, Edmilson corintiano, tá tudo certo, Edmilson? Amanhã não sei não. Não vai tocar não, ô. Por enquanto não vou tocar essas modas, não. Pode tirar o seu cavalinho da chuva que eu não vou tocar, tá bom, Fabinho? Meu querido, vou tocar outras com o Zezé de Camargo agora aqui. Não, essas aí não. Elcio, treinador, bom dia, Elcio, tudo certo, meu querido? Quem mais? Não adianta assistir não, Fabinho, tô dando risada. Quem que tá? O Bombril, tô procurando o Bombril. Como é que é o negócio aí, Bombril? Fala comigo, Márcio Bombril.
16: Bom dia, Rogério.
0: Bom dia.
16: Uma moda arrumada pra mim aí.
0: É o que tem.
16: Fala pro Cido pegar um radinho e levar pro serviço, aí ele escuta, sei lá.
0: Então, simples.
16: É simples assim, velho.
0: Simples, lógico.
16: Falou, meu amigo, manda uma moda arrumada.
0: É, que tiver na fita. Não, o Cid da Honda só quer xarope, só quer dar trabalho, só. Tudo certo, João Bala. João Bala, você é de baixo, falou que é xarope mesmo. 7h46 na antena.
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0: Antes da previsão do tempo, dizer que agora é o João Bala, é o João da Garapa, fica ali em frente ao Hospital de Amor. Um abraço, João Bala. Ei, João Bala, boas vendas, tá trabalhando hoje, João Bala, tá de boa. E meu amigo João Bala, durante a semana eu garanto, ele tá sempre por lá. Graças a Deus, é isso aí, João Bala. E João Bala já fez muita coisa na vida, hein, João Bala? Vamos à previsão do tempo hoje. Hoje eu já disse, tem uma pequena previsão de chuva, mas a previsão não é tão alta e se chover o volume também é baixo. Ó, pra amanhã, amanhã será um pouquinho mais frio do que hoje, a temperatura. Amanhã vamos ter um domingo de sol com muitas nuvens e pancadas de chuva à tarde. A possibilidade é pouca e o volume é de 0,4 milímetros. É, portanto, entre hoje e amanhã, se vier, é pouca coisa, segundo o Climatempo. Na noite de domingo, muitas nuvens, sem chuva. Amanhã a temperatura vai ficar entre 23 e 31 graus e a umidade relativa do ar entre 53% e 85%. Portanto, se chover um pouquinho, já dá uma melhorada aí na umidade relativa do ar. 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
0: Ô, vô, não dou conta do Cid da Honda, não.
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0: Segura. No projeto Piunti Sessions. Pra Tamires, pro Zé de Milson. Pro Fabinho da padaria do São Lucas. Zezé de Camargo, cantando João Mineiro e Marciano. Vai também pro Ronaldo Barreirito, que canta bonito. Ei, Ronaldo, pelo menos a próxima eu quero que você cante lá hoje, se Deus quiser, hein?

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3: Eu já anunciei mais uma moda com Zezé de Camargo. Tá faltando tocar. 9 para as 8. Vamos atender aqui o nosso amigo Júlio. Júlio Mancuso. É o Júlio da Só Veículos. E o Valderes Colombo. Já chegou por aí ou não? Ele vendeu a Saveiro. Ê, Valderes Colombo. Daqui a pouco uma entrevista com o Renato Paiva, que vem pro Encontro de Carros Antigos em Jales. Tá tudo certo aí, Júlio? Bom dia, meu querido.
4: Ô, Rogério. Bom dia, tá bom, meu irmão?
3: Bom.
4: Júlio da Só Veículos. Um abraço pra você. Bom final de semana aí. Parabéns pelo programa aí, Rogério. Um abraço.
3: Igualmente, um abraço, Júlio Mancuso da Só Veículos, ali na Francisco Jales, esquina com a Rua 4. Carros, motos, sempre o melhor pra você. Um abraço, meu querido Júlio. E o Colombi, alô, Colombi. E o Pedrão. É o Pedrão. Eu vou falar o apelido do Pedrão daqui a pouco aqui. Tá tudo bem? Graças a Deus. Deixa eu ver quem que é que tá falando com a gente aqui. O Paulo Satin, turma do Volante Grande. Tudo bem, Paulo? Um abraço, meu querido. Ei, Paulo, tá apaixonado, hein? Valeu, Paulo Satin. João Bala na sintonia também. Professor Elcio, turma do esporte. Bom dia, professor.
5: Bom dia, Rogério. Bom dia, amigos ouvintes da Rádio Antena 102. Mais um sábado de trampo. Indo pra cidade de Ponta Linda, Copa União de Base, categoria sub-10, sub-12, sub-14, sub-16. O último jogo da fase classificatória, turno e retorno. E a Pafuji mais uma vez representando bem nossa querida cidade. Manda um abraço aí pra nossa galerinha. E mais um sábado vitorioso.
3: Valeu, professor Elcio. Bom esporte aí pra turma aí. Bom sábado. Eu gosto do esporte. Eu gosto. Sempre gostei. Maravilha. Deixa eu organizar aqui a casa. Faltando 7 para as 8 na 102. Tá chegando um menino querendo falar aqui. Pelo jeito ele é palmeirense, viu, Ronaldo Barreirito? Igual a você, Ronaldo Barreirito, que canta bonito. Deixa eu achar aqui o menino lá de Andradina. Tudo bem? Tudo bem, meu querido? Pode falar. Bom dia.
6: Bom dia, Rogério. Tudo bem?
3: Vixe.
6: É, Rogério. Palmeiras vai dar uma taca no Corinthians lá dentro de casa, lá que você vai ver, viu?
3: Coisa vai ficar top. Será?
6: Pode esperar, viu?
3: É?
6: E eu gostaria que você botasse uma música pra nós aí, do Milionário do Zé Rico.
3: Vou passar.
6: Amada Amante. Oferecer pra todos que gostarem da música aí, pra vocês da rádio, todos os ouvintes.
3: Certo.
6: Tenham um bom dia a todos.
3: E quem que tá falando?
6: É o Edmilson. Andradina.
3: Eu já tinha falado e repito, Edmilson de Andradina. Mandou um abraço pro Marcão, Marcos Rocha, o moço que sempre grava umas chamadas pra nós, já passou aqui pela antena, desde a época da Antena 1, é o Marcão lá da cidade de Andradina, o grande locutor, produtor Marcos Rocha. Aí, acabou de tratar dos boizinhos? Vou ver o vídeo aqui, meu querido. Bom dia, Rogério, que Deus abençoe o sábado de todos. Deixa eu ver quem está falando. Ai, ai, ai, quem que é? É o Nilton. Você tá bom, Nilton? É o Niltinho da Autovisão Jales. Mandou um abraço pro Laércio também, ali em frente à prefeitura, hein? Vistorias de veículos, Autovisão Jales. Um abraço pra todos vocês aí. Valeu, Toninho Ortega. Eu preciso ouvir o seu áudio, viu, querido? Não posso pôr áudio no ar sem ouvir, principalmente nesses dias agora, porque tempo presente. O quê? Eu vou tocar na do Mirosmar, depois vou tocar um popurri de toadas aqui com Luiz Goiano e Girzel. Girzel, Gerciel da viola, hein? Cada um fala de um jeito, tá escrito Girzel, Girzel, Gerciel. Eu preciso saber esse negócio certinho, se é Girzel, Girzel, Gerciel da viola. Eu sei que agora vai tocar o Mirosmar, vou tocar a moda do Mirosmar, 5 para as 8.
7: É ele? Vi. Eu não sabia que era ele, moço.
3: É ele, sim, uai. É ele, o Mirosmar, do projeto do André Piunte, mais um modão. Mais uma vez, um abraço pra Tamires, pro Zé Edmilson, pra toda a família. Tamires é fã do Mirosmar e a gente sempre gosta. Ronaldo, essa é pra tocar hoje lá, hein? Faz favor, hein, Ronaldo? Você faz favor, hein, Ronaldo Barreto, canta bonito, põe no repertório lá. Eu, tocador vai ter bastante, hein? Os músicos da banda Teté, um abraço pro Bob, um abraço também pro seu Laurindo, um abraço pro Caruso, tecladista. É, João Caruso dos teclados, é a banda Teteia, show ontem à noite, show hoje depois do almoço particular, show de noite lá no Espeto, na Vila Mariana, show amanhã, tô aguardando o contratante do show de amanhã aparecer aqui pra gente falar também. Rapaziada, Ronaldo é devoto, Nossa Senhora Aparecida, padroeira do Brasil, mais uma vez vai se apresentar lá na chácara do Riva do Virafesta, 4 para as 8 na antena.

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4: Agora 8:08 na antena, um abraço pro Corujão e pro Carneirão. Alô, Fabinho, da padaria do São Lucas. Deixa eu mandar um abraço pro Zezão. Zezão tá me passando uma informação aqui. Ele é cunhado do Riva lá do Vira Festa. O Riva está precisando passar por uns procedimentos de saúde. Se Deus quiser, vai dar tudo certo. Mas devido a essa questão aí, o terço que seria realizado amanhã lá na chácara Nossa Senhora Aparecida do Riva, teve que ser cancelado, adiado. Então, não vai poder ser realizado nem amanhã e nem na segunda-feira. Numa outra oportunidade, se Deus quiser, nós estaremos por lá para fazer o agradecimento. Se Deus quiser, vai dar tudo certo aí com a saúde do Riva. Um abraço pro Riva, pra Mirelle. Estão na cidade de Votuporanga e vai dar tudo certo aí com fé em Deus. Então, se de repente você iria lá participar do terço amanhã lá na chácara do Riva do Vira Festa, nós estamos avisando aqui a pedido do Zezão e demais familiares que devido a essa situação do Riva, uns procedimentos de última hora aí que ele vai ter que fazer uns exames, não vai poder ser realizado o terço neste ano, como é tradição, lá na chácara, na estância Nossa Senhora Aparecida do Rio e da Mirelle do Vira Festa. Mas em breve, se Deus quiser, vai dar tudo certo aí. Aí vai poder fazer uma oração lá. Beleza, Zezão? Um abraço a você, o Palita e todos os familiares aí. Vai dar tudo certo. 8:10 da Antena 102. Valeu, Júlio Mancuso. O Valdir Santos tá meio apavorado, hein? Isso é ansiedade, hein, querido? Porque eu não tinha falado teu nome ainda. A moda não vai dar, viu, Valdir? Acordou bem tarde. Mas eu vou falar o seu oferecimento pro Lino lá da Perobinha, pro Valmir em Japorã, pra esposa Josi, pro Chico Polícia e pro João Luiz da Gromec. É o Valdir aparecido do Sandy Jales, o Valdir dos Santos. Isso é ansiedade, viu, Valdir? Ah, meninão. Deixa eu mandar um abraço aqui também pro Marquinho do Uber. Um abraço pra você, Marquinho, pessoal, motorista de aplicativo aí. Maravilha, pra ser sincero, eu fiquei mais revoltado com o Flamengo, pelo fato de estar com um jogo ganho, poderia ter matado o jogo e ter goleado, e tomou um empate aí, ó. Valeu, Marquinhos, um abraço pra você, pessoal, os motoristas de aplicativo aí. Também bom dia pro Cotonete, do São Paulo tem que ganhar hoje, hein, Cotonete. Alô, Deleizão, tá feia a coisa do São Paulo, hein, Delei. Bom dia também pra Sandra Magnani, pro Kleber Neres, conhecido como Kleber da Sabesco, gostou do modão. A Vanessa Polveiro mandando um abraço pro papai Baduzão da Prefeitura, Baduzão da Saúde. Pro marido Adriano, a mamãe Edi, o filho Nicolas e o primo Robinho, que trabalha na Fênix Car. Um abraço a todo mundo aí, maravilha! Essa tá... Valdir Santos, ansiedade não é bom não, os irmãos. Tá acordando tarde querendo moda, tá igual o Cid da Honda. Vem aí o encontro de carros antigos!
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0: Modão, Roberto Carlos cantou primeiro. A regravação, Milionários é Rico, Edmilson de Andradina que pediu e a gente tocou.
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0: Agora 8h17, o Marquinhos Uber, o Marquinhos motorista de aplicativo é santista, hein? O Edmilson é palmeirense, um abraço pra Irene, corintiana. Irene é lá da, era da Figueirinha, agora tá no Córrego da Porteira. Um abraço pra Irene e pro Luizão. Ô Luizão, vou tocar o Leonardo agora, hein? Pode ser? Pablo Cardoso, um abraço. Pablo Cardoso participando, dizendo que está ele e o Sagui ouvindo a Antena 102. Bom dia, um abração para vocês. Estamos juntos. Alô, Cotonete, o Cidinho Borracheiro. Kleber da Sabesp, tudo de bom? Conhecido Kleber da Sabesp, pro Elião também. Toda a família de vocês. Tony Ortega mandou um negócio que eu preciso ouvir. E o professor, eu errei o nome aqui para falar. Gircel da Viola, Gircel, Gircel. Aí o professor Elcio, o treinador, vai esclarecer, personal.
2: Fala, Rogério. É Luiz Goiano e Gircel da Viola. O Gircel, ele é de Camapuã, Mato Grosso do Sul. Ele é meu primo, cara.
0: Gircel?
2: Esse cara toca uma viola maravilhosa. Um abraço.
0: Você toca. Luiz Goiano e Gircel da Viola, esclarecida aí o nome da dupla. Dupla boa, hein? Ai, rapaziada, alô, Deleizão, tricolor tem ganhado vitória, hein? Hoje, à noite, vitória da Bahia será no Morumbis, viu, Cipó? Arruma alguma coisa pra fazer, Cipó. 8h18 na antena pro Professor Quadrado. Depois dessa vem um modão com o João Mineiro Marciano. Pro Professor Quadrado, pra quem gosta, eu toquei uma do Leandro Leonardo, só pra criança, mas não toquei a chonada ainda, hein? Ronaldo Bairrito canta bonito. Alô, meu amigo Professor Quadrado, pra também pra Irene, pro Luizão, pra quem gosta de uma moda boa do Leandro Leonardo, essa é do ano de 1990. É moda boa, hein? Rapaz do céu, quantos anos já? 90 para 2026, 36 anos, é isso? 8h19, do auge da carreira de Leandro e Leonardo, do álbum que mais vendeu na história da música sertaneja do Brasil.

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0: E modão, hein, Dico Souza, pessoal das entregas. Valeu, Dico Souza, um abraço, bom sábado, bom trabalho, meu querido.
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4: Conforme prometido, uma entrevista inédita exclusiva com o Renato Paiva. Ele que é lá de Uberlândia, Minas Gerais, vem pra Jales na noite de 17 de outubro no encontro de carros antigos pra fazer um show super especial. E ele vai mandar um alô pra galera curtindo a Antena 102, reforçar o convite pro show, falar sobre a história do Elvis Presley, o rei do rock, alguns momentos, porque tem muitas histórias, e falar um pouco sobre o seu trabalho como cover do Elvis também. Ó, imperdível, hein? E o Renato Paiva chega falando com a gente aqui.
5: Alô, galera da Antena 102 FM, obrigado, viu? Obrigado por esse espaço. E dizer a vocês que eu estarei aí, firme e forte, se Deus permitir, fazendo um show maravilhoso para vocês. Espero que vocês gostem bastante, que vocês possam aí, assim que você ouvir Elvis, e a gente poder estar aí buscando um pouco remotamente aí os musicais de Elvis, as grandes músicas, os grandes sucessos de Elvis. Elvis, ele teve uma vida muito simples, família pobre, nasceu em 8 de janeiro de 1935, em Tupelo, Mississippi. A raiz lá é muito country, muito blues e o gospel, onde ele aprendeu aí toda essa gingada dele, americana, ele, dos negros, ele colocou, da música gospel, ele colocou a essência nas músicas, nas canções, nos shows dele. Foi em 1954 que ele gravou pela Sun Records vários sucessos. Primeiramente foi That's Alright for Mama. Depois ele regravou Heartbreak Hotel, Hound Dog, Jerry Rose Rock, Love Me Tender. E foi fazendo sucesso na década de 50, meados de 50. Em meados de 60, ele casou com a Priscila, em 67. Conheceu-a na Alemanha, ela é filha de um militar, e ele estava lá servindo pelo exército americano. alistou-se nos Estados Unidos e serviu.

0: na Alemanha. E casou com ela. Ela tinha apenas 14 anos na época. Se viram várias vezes. E ela foi nascida em 1968 ali. A Lisa Marie Presley, que é a filha deles. Ele casou em 1967. E também fez cinema, né? Grandes sucessos aí. Viva Las Vegas, Hawaii e vários outros filmes aí na época do cowboy, época dos faroestes. E em 68 ele saiu do cinema e voltou para os shows, como Comeback Special, em 68, com aquele traje de couro dele, famoso traje de couro. Foi um dos grandes percursores aí da primeira live nos Estados Unidos, onde gerou aí milhões e milhões de espectadores assistindo. Comeback Special. Em 60, no final de 69 para 70, ele foi para Las Vegas e começou aí as temporadas de show no hotel em Las Vegas. E lá ele fez um grande legado de shows, com vários trajes jumpsuit, e onde ele enumerava e colocava nome nos trajes, com mais de 5 mil trajes que Elvis teve. Elvis morreu em 16 de agosto de 77, aos 42 anos, em Graceland, Memphis, Tennessee, deixando aí um legado muito grande. Até hoje se ouve Elvis. Existe uma rádio que toca 24 horas Elvis Presley, com mais de 5 mil gravações de Elvis. Eu comecei oficialmente há 12 anos atrás, procurei, busquei bastante coisas, graças a alguns amigos que eu tenho que fazem Elvis cover. Eles me ajudaram bastante, me dando aí todo o caminho para que eu percorresse aí, para poder se tornar oficialmente Elvis. Então, os trajes meus, a maioria são americanos, alguns brasileiros, nacionais, mas a maioria é americano. Existe um site que é só roupas, trajes, jumpsuit e trajes também casuais que Elvis usava, inclusive até as semi-joias deles, que é as joias que ele usava. Nós temos as réplicas também das joias, óculos, tudo. Para se tornar um oficial, você precisa estar realmente aí com traje, oficialmente aí, trajado, com réplicas de joias todas do Elvis. E a semelhança foi muito assim, ocasional. Eu até às vezes até assusto com a minha voz ser tão idêntica do Elvis. E são pouquíssimas pessoas que têm esse timbre de voz de Elvis. Porque Elvis e Frank Sinatra, ele tem o dó absoluto. A voz dele é dó maior absoluto. É uma voz inconfundível. Então, assim, para mim ter essa voz assim, realmente foi assim, uma surpresa muito grande. Então, isso tudo uniu, dá um trabalho aí, realmente, para você poder se manter. Costeleta, cabelo, costeleta minha verdadeira. Então, realmente, para você se manter naquele visual do Elvis, você tem que dar um trabalho. Mas é um trabalho prazeroso. Gosto muito de Elvis, sou apaixonado por Elvis. Então, realmente, fazer o que a gente gosta, então, é melhor ainda. Então, eu me encontrei fazendo Elvis. E eu espero fazer em Jales aí um grande evento, buscando aí alguns sucessos de Elvis, porque Elvis tem muito sucesso, tem muita música boa e grande de sucesso. Então eu espero trazer algumas músicas, algumas canções aí que realmente vai lembrar e vai tocar um pouco Elvis na vida das pessoas. Alô, pessoal da Antena 102 FM de Jales, décimo encontro de carros antigos em Jales. Eu, Renato Paiva, estarei com vocês aí fazendo o melhor do Elvis Presley. Já de mão, já agradeço aí a todos vocês pelo carinho, pela hospitalidade. Me aguardem aí dia 17 de outubro, eu estarei aí fazendo o melhor de Elvis. Grande abraço a todos.
1: Ei, tio Eugênio, vai perder não, hein? 8h39, já na 102. Deixa eu mandar um abraço pra Josiane Roque, a Josi da Champi Bom. Tudo de bom, Josi? Também pro Alexandre, seu esposo, papai divino, a mamãe Ivete, toda a família aí, o Giovanni também, toda a família de vocês, um grande abraço, tá bom? Valeu, Josiane Roque, tudo de bom. Vamos atendendo aqui, tocando nosso barco. Não vai dar pra atender os pedidos tanto mais, porque já tá quase no fim, mas tudo bem. Oi.
2: Bom dia,
1: Bom dia.
2: Rogério de Sá, manda pra nós Cadeira Amiga. Nós estamos aqui na borracharia do Rodopio. Manda pra nós curtir aí. Beleza? Um abraço.
1: Não sei se vai dar essa. Um abraço pra vocês aí, Jair. Alô, pessoal da borracharia do Rodopio. Vai ter uma outra do Barreirito aqui ainda hoje, tá bom?
3: Bom dia, meu amigão Rogério de Sá. Hoje eu tô um pouco atrasado, amigão. Aqui é o Marcinho Marchão de Santa Salete.
1: Panquinho.
3: Passando pra desejar um ótimo final de semana prolongado aí. Deus abençoe todos nós, nossas famílias. Um abraço para as galera do Sacaxita Proença, galera da cidade de Santa Salete e região.
1: Amém.
3: E manda uma moda boa para nós aí, amigão. Escolhe um sertanejo do bom aí. Falou, Rogério de Sá, abraço, tudo de bom.
1: Valeu. Alô, Marcelo Barros. Os irmãos também, o Beto, da Beto Beto Autorizado, Salvador, a galera da organização e todo o pessoal que curte carros antigos aí em Jales e região. 17 e 18 de outubro no Corbô em Jales, com entrada franca você não pode perder. Na noite de sábado tem Elvis by Renato Paiva, toda a caracterização, muitas surpresas, hein? No domingo também, show de bola, muitos prêmios, muitas brincadeiras, muita gente vindo de Jales, região, estados vizinhos, gente vem de gente de todo lado. Se Deus quiser, 8h41 agora. 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Always on my mind, um dos grandes clássicos, grande sucesso do Elvis, que realmente marcou ali. Enquanto o Renato falou que ele conheceu a Priscila com 14 anos, foi o início do namoro, depois que eles se casaram um tempo depois, com certeza. 8h41.
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1: E modão do bom, hein, Panquinho? Moda boa, alô, Dirceu Groto, é modão. Jair Madri, vou ajeitar uma do Barreirito pra vocês aqui. Não vai ser a Cadeira Amiga hoje, viu, João Bala? Vai ser uma outra, vai ser uma chonada do Barreirito. Ó! 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Nosso programa vai até às 9h. Vamos tocando o barco. Essa é uma das melhores músicas de Teodoro e Sampaio, na minha opinião. É um modão chonado demais. São 8h42 na 102, até rimou, hein? Ê, moda boa. Teodoro e Sampaio. Que modão ajeitado, hein? O nome dele...

0: Na JP Acessórios, alô Henrique, Paulinho, todo mundo.
1: É muito pra minha cabeça ver você voltando de novo pra mim.
0: O Márcio, o Anderson. 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

0: Rogério, bom dia. Ô, Rogério, nós estamos na pescaria aqui. Manda um alô pra nós.
1: Tá mandado, meu amigo Dirceu Grotto, da Grotopo Engenharia. Engenheiro Dirceu Grotto. Mandamos o alô e o modão, hein, Dirceu? 8h44, pulou o ponteiro pra 8h45. Mesma coisa do que 15 pras 9. Um abraço, Dirceu. Um abraço, a galera na pescaria. Ê, meninada. Um abraço, Dirceuzão. É a Grotopo Engenharia.

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Lamento que o Boquinho está chegando, descendo da sua nave. E daqui a pouco ele vai chegar para seguir com você no Bom Dia Antena. 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Em nome de Serralheria Rodrigues Estruturas Metálicas, seguimos juntos também. Quase terminando o programa hoje. Estivemos juntos até agora com muito carinho. 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Dirceuzão tá pescando hoje, hein, Dirceu? Bom sábado aí, bom final de semana, um abraço a toda a família. 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Muito obrigado a todo mundo ouvindo a antena. Desejar um bom trabalho pro Boquinho que vem na sequência. Agradecer a todo mundo, desejar um sábado maravilhoso. Deixa tocando duas modas aqui e depois o Boquinho assume a casa. Valeu, Fábio Pedro. Agradeço a todo mundo ouvindo a antena. Desejo melhora pro Riva lá do Vira Festa. E vai dar tudo certo aí, com fé em Deus, vai dar tudo certo aí numa outra oportunidade. Nós vamos fazer o evento lá e agradecer a Deus, Nossa Senhora Aparecida, independentemente de religião, independentemente aí da sua fé, por ter dado tudo certo. Valeu, Fábio Pedro, tudo de bom. Alô, Zezão, alô, Palito, Jair Rodrigues, toda a família, Sueli, um abração também ao Neinha, toda a família do Riva e da Mirella, um abração a vocês. Vai dar tudo certo, Deus abençoe. Bom sábado para todo mundo. Valeu, Fábio Pedro. Valeu, Sandra Brito, ó. Começa a cobrar, falar o nome. Tô brincando. Valeu, gente, ó. 5 para as 9. É essa.

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1: Comece bem mas bom dia mesmo. Esta é a sua ZYD 937, canal 272, antena 102, a rádio da sua cidade. É o bom dia por aqui, Boquinho.

Minhas amigas, a partir de agora é só alegria neste sabadão, dia 10 de outubro de 2026, com a direção geral doutor Vanderlei Garcia. Vamos com um Bom Dia Antena até ao meio, até às 11, das 11 ao meio-dia é a primeira hora do Antena Retrô. Depois ao meio-dia vem Cléo Garcia e às 3 da tarde vem Anderson Cleito com a Arena 102, beleza? Acabou o programaço do Rogério de Sá e agora vem chegando esse amigo de vocês, Boquinho, que já estava com saudades. A partir de agora, vem comigo, vem comigo. Vai ligando, vai mandando seu WhatsApp pra cá, viu? Sabe qual que é o WhatsApp da Antena? Você sabe? É só mandar o seu WhatsApp e nós vamos atendendo você com aquele carinho todo especial, beleza? Antena 102, a rádio da sua cidade, sempre, sempre fazendo o melhor pra você, viu? Sempre fazendo o melhor pra você. A partir de agora, vai ligando 3632-0161 e o WhatsApp é o 997359981.

0: Gostoso, clima maravilhoso, vem comigo, vamos juntos alegrando essa manhã super gostosa, viu? Alô, Fábio Pedro, nosso bom dia, Fábio Pedro.
1: Olá, Boquinho, bom dia, tudo bem?
0: Tudo jóia.
1: Aqui é Fábio Pedro, e como você tá, Boquinho?
0: Tudo na em Santa ordem? Paz, graças a Deus.
1: Eu gostaria de ouvir a música Azul com o cantor mexicano Christian Castro.
0: Opa, essa é boa, hein?
1: Vai lá pro Manezinho, a dona Fátima e o Gerciane de Santo Antônio da Aracanguá, da Fazenda Santa Fátima, pra Sandra Brito, um abraço para cada um dos ouvintes e para você também, irmão. Um ótimo trabalho, um bom sábado, Deus te abençoe, fica com Deus.
0: Amém, amém, você também. Fábio Pedro, muito obrigado pela audiência. Alô, Dion Fiscarelli também na sintonia, meu grande amigo da Fiscarelli Pneus, o nosso abraço, bom dia.

0: 7:17, Azul, música linda. Alô, Fábio Pedro, muito obrigado pela audiência aí, viu? Alô, Sônia Regina, bom dia, Sônia Regina, um ótimo sábado pra você, minha amiga, muito obrigado pelo carinho da audiência, viu, Sônia Regina? Alô, Diófis Carelli, nosso abraço. 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Parabéns, viu? Mandar um abraço aqui também, participação pelo WhatsApp da Antena.
1: Bom dia, Boquinha, aqui é o Toninho Ortega, pô. Manda um alô pra mim, eu tô na escuta aqui, tô lavando a área aqui. Manda uma do Milionários aí, qualquer uma, hein, deve te mandar. Obrigado, viu? Deus abençoe.
0: Opa, abraço, Ortega, muito obrigado pela audiência, um bom trabalho aí pra você, viu? Bom Bril, tá tudo beleza, Bom Bril?
2: Bom dia, meu amigo Boquinho, belezeira, meu
0: beleza?
2: Amigo? Boquinho. Toca pra mim aquela moda lá, enquanto o sol brilhar.
0: Isso é uma paulada, hein, rapaz?
2: Pra todos aí que estão
0: ouvindo. Isso é boa, hein?
2: Alô pro meu amigo Clodoaldo, Maranhão, pra toda a galera aí. Alô, meu amigão. Tchau, obrigado.
0: Ô, bom Brilzinho, não vale chorar, viu? Ó que modão, ó. Ó, enquanto o sol brilhar. Essa música é linda demais. Meu grande amigo Ronaldo César, cantor jalesense, canta demais essa música, viu? Ó que modão, enquanto o sol brilhar.

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2: 9:30, 9:30. Bom dia, Antena. Você curtindo a melhor programação do Brasil. É o Bom Dia Antena, mandar um abraço aqui. Alô, Tati, a Tatiana e o Paulinho, lá no Paulinho Supermercado, no Santo Expedito, trabalhando e ouvindo a Antena. E lembrando que amanhã, né, Tati? 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Mandar um abração também aqui, um carinho especial pro João Paraná. Alô, João Paraná, tá em Pouso Alegre, Minas Gerais.
3: Bom dia, Boquinho. Aqui é o João Paraná de Valentim Gentil. Tudo beleza aí? Boquinho, se for impossível, toca a música com Rosana, Amor e o Poder, que eu ofereço pra nossa galera aqui, que nós tá aqui em Pouso Alegre, Minas Gerais, trabalhando.
2: Aí,
3: um
2: bonito.
3: Abraço pra todos os ouvintes aí, beleza?
2: Um abraço, João Paraná, bom trabalho pra vocês aí, viu? Muito obrigado pelo carinho da audiência também, viu? Meu amigo Tico e a Maria, lá do restaurante Modelo de Urânia, o Rafael e a Natália estão curtindo umas merecidas férias, estão em Natal, né? É, eles estão em Natal, então eles chegam, aí a Maria e o Tico vão. O Tico já tá fazendo cosquinha na garganta pra ir pra viajar também, né, Tico? É cosquinha na garganta porque vai tomar a loirinha gelada, né? É, pra tirar a poeirinha da garganta, né? Ô, Maria! Alô, Tico! São os meus amigos, meus irmãos aí do Restaurante Modelo, trabalhando hoje pra atender todos os clientes aí, né? Um abração pra vocês aí, viu, Tico? Viu, Maria? Toda a equipe do Restaurante Modelo de Urânia, nosso abraço e também o nosso carinho, viu? Um abração pra vocês aí, bom trabalho, viu, Tico? Um abração aí pra todos aí, viu? Minha amiga Irene, lá do Córrego da Porteira em Urânia, né, Irene? Irene e Luizão, meus irmãos também. Abração pra vocês aí, viu, Irene? Viu, Luizão? Muito obrigado pelo carinho da audiência também, sempre, sempre aí na sintonia, curtindo a Antena 102 FM. Tem participação também pelo WhatsApp.
4: Bom dia, Boquinho, que é Cleusa de Santa Fé. Ô, Boquinho, tem como você tocar o Rock 7 pra nós? E que vocês tenham um fim de semana maravilhoso, tá bom? Obrigada, Boquinho. Tô aqui curtindo minha 102. Um abraço,
2: Boquinho. Ô, Cris, obrigado, Cris. Vou tocar Rock 7 pra você sim, viu? Um abração pra você, muito obrigado aí pelo carinho da audiência, viu, Cris? A toda a família de vocês, um abração, viu? Minha amiga Sandrinha Brito, um beijão, Sandrinha. Um ótimo sábado, Sandrinha. Muito obrigado a todos aí pelo carinho da audiência também, sempre, sempre na sintonia, né? Ô, Manezinho, lá na Fazenda Santa Fátima, em Santo Antônio do Aracanguá. Manezinho, tá tudo beleza por aí, Manezinho? Tudo certinho?
5: Bom dia, Boquinho. Bom dia mesmo, Boquinho.
2: Bom dia!
5: Quem manda aí pra nós, Ana Castela, meu herói.
2: Isso é bom, hein?
5: Pro Fábio Pedro, pra Sandrinha Brito, pra Irene, pro Luizão, pro Everaldo e pras meninas da padaria do supermercado Rede Paz de Guzolândia. Um abração e Deus te abençoe, meu amigo.
2: Opa, o pessoal de Guzolândia da padaria, um abração do Boquinho pra vocês aí, viu, gente? Muito obrigado pelo carinho da audiência! Hoje eu lembrei de você, Ana Castela, grande sucesso.

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4: Pega 9 horas e 58 minutos. Alô, Zezão. Nosso abraço, Zezão. Mandar um abraço aqui. O bom dia aqui, o Zezão, pro primo Denis de Rio Preto e pra sua madrinha Alice. Eles estão na casa do Zezão, né, Zezão? Alô, Denis, o Denis e a Alice, né? Estão na casa do Zezão, né? Um abração aí, viu, Zezão? Muito obrigado, viu? Muito obrigado pelo carinho da audiência, viu? 9:59

10:05, Bon Jovi, aqui no Bom Dia Antena, nessa manhã super gostosa, nessa manhã maravilhosa, e é claro, você de bem com a vida, curtindo a melhor programação da Antena. Ô Zezão, vamos marcar outra daquela, hein, Zezão? Aê, Zezão, você já visitou o Carlinhos já ou não? Hein, Zezão? Aê, Zezão, aí bonito, hein? Ó, legal, vamos sim, vamos marcar outra daquela, viu? Outro churras daquele, né? Bom demais, hein? Abração, Zezão. Muito obrigado pela audiência, viu? Alô, meu amigo Tico. Alô, Maria, do restaurante Modelo de Urânia, também na sintonia Vida Antena. Um abração também aqui pro meu amigo Pablo, Pablo Cardoso. Alô, Pablo. Um abração pra você, viu? Um abração, Pablo. Muito obrigado pelo carinho da audiência. Meu grande amigo Pablo tá aí na sintonia Vida Antena, né, Pablo? Muito obrigado pela audiência. Manda um abraço pro meu grande amigo e irmão também, o Éder. O Éder Pintor tá com a sua equipe, trabalhando ali próximo da rotatória da Vila União ali. Tá o Éder, tá o Gil, tá o Hermes, tá o João, tá o William, tá o David. Eita, alô Éder, alô Gil, alô Hermes, alô João, alô William, alô David. Bom trabalho pra vocês aí nessa manhã de sábado, e que vocês tenham um sábado abençoado aí, viu? Beleza? Éder, um abração, viu? Vamos reunir a galera aí, viu? Vamos reunir sim, viu? Tomar aquela breja gostosa. Mas tem que beber com moderação, né, Éder? Nosso abraço, meu irmãozinho. Casa de Caboclo, Rick Renner.

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3: Legal, 10 horas e 17 minutos. Edson Hudson, não tem dia, não tem hora. Bom dia.

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10: A previsão do tempo, os termômetros marcando 23 graus e a previsão para hoje é marcando pancadas de chuva à tarde. Pancadas de chuva à tarde e muitas nuvens à noite sem chuva. Amanhã, que é domingo, nós teremos amanhã a mínima 23, a máxima 31. Sol com muitas nuvens e pancadas de chuva à tarde. Muitas nuvens à noite sem chuva também. Mínima 23 e a máxima 31 amanhã.
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10: 10 horas e 28 minutos, 10 e 28. Bom dia.

0: 10h34, Matheus e Cauã, nossa praia, mandar um abraço aqui agora. Alô, Zezão, nosso abraço, muito obrigado pelo carinho da audiência, sempre ouvindo a Antena 102, a rádio da sua cidade.
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0: 10 horas e 39 minutos, sabadão super gostoso, nada melhor do que Mato Grosso e Matias, sábado.

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0: Bala Alojada, Gustavo Lima, aqui nas ondas da Antena 102, a rádio da sua cidade. E vamos deixando a última do Bom Dia Antena de hoje. Daqui a pouquinho tem o Antena Retrô, as velhinhas que marcaram época.
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1: Muito bem, 11:06. Esta é a sua ZYD 937, canal 272, Antena 102, a rádio da sua cidade, por aqui Boquinho, até o meio-dia com a Antena Retrô, as velhinhas que marcaram época, a direção-geral Dr. Vanderlei Garcia. A partir de agora é o Antena Retrô, vamos matar saudades.
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1: Phil Collins, a primeira nessa manhã super gostosa de sabadão. Vamos matar saudades. Já está no ar o Antena Retrô. Vem comigo.

0: Cyndi Lauper. Alô, Sandrinha Brito, nosso abraço. Tivemos também aqui música, a música Words, foi pra minha amiga Irene, né, Irene? Que é fã desse modão também. Nosso abraço, Irene. Muito obrigado pelo carinho da audiência.
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11h51, grande sucesso aqui nas ondas da Antena 102. Vamos deixando o último bloco, daqui a pouco tem horário eleitoral gratuito e na sequência vem Cléo Garcia. E logo após Cléo Garcia vem Anderson Cleiton às 3 horas. Anderson Cleiton com as 3 horas com o Arena 102, ok, gente? Abraço do Boquinho, um bom dia para todos e até segunda-feira, se Deus quiser. Tchau, tchau.

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18: Estamos de volta aí no seu sabadão com mais música, mais alegria e, claro, aquela energia positiva aí no

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3: 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Esta é a sua antena. 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Um excelente final de semana pra você.

0: grande Gustavo Lima, meu amigo. Tudo bem?
1: Obrigado, amor.
0: Que honra ter você aqui.
1: Que alegria estar com você, querido.
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1: 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Obrigado pela sua companhia. Final de semana maravilhoso para você.
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1: Obrigado, gente, pela companhia, obrigado pela audiência. Você, ouvinte Antena, como a gente diz, é o melhor ouvinte do mundo. Você, ouvinte, realmente que faz a diferença participando e interagindo aí conosco. Muito obrigado.

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3: É, finalzão de semana chegou. Aproveite cada momento, claro. Rádio ligado na Antena 102. Tudo de bom.

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0: 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Aqui eu tô pensando no Goiânia 102, Paulo Piso, 6 caras de café puré, tio, 6 caras de café puré, Badu do ano, 6 caras de café puré, também a gente gosta, todo mundo café puré, ela adora, falou café puré, gosto, cavalo, manda com força, bom, eu sou o Cleito, toca pra nós aí, ó, a música aí, ó, Cuiabana aí, Puquerino, falou, olha lá, música Cuiabana aí, né, acho que encolhe, tinha um carreiro, né, ô, eu sou o Cleito, ó, explosão do rádio, e é tudo aí, ó, dentro da Perfeito Experimento, 7 caras de café a puré, nessa também, seja, falou, tchau, um abraço, fui, abraço!
1: Salvador de São Cristo! Rodrigo tá da Paraná, porta na escuta, hein? Salvador de São Cristo! Rodrigo tá da Paraná, porta na escuta, hein? Salvador de São Cristo! Rodrigo tá da Paraná, porta na escuta, hein?
2: E aí, meu amigo Anderson Cleito, tudo bem com você, garoto? Chegou o esperadão, sabadão, hein? Esse sábado tá gostoso, hein, meu amigo? Toca aquele modão de viola aí que você sabe que eu gosto, hein? Coloca essa motoca aí que eu tô doidinha pra dar uma volta aí, hein? É nóis, hein, meu amigo? Manda um abraço aí pra todos meus amigos aí de Jales e região. Mandar um abraço também todo especial pro meu paizinho, seu Júlio Pereira Brito. Depois tu toca um modão de viola aí pra ele, falou, meu amigo? Anderson Cleito, a explosão do rádio. E meu amigo Anderson Cleito, tudo bem com você, garoto?
0: Manda um tiro de 12 aí pra todo mundo já que vem aqui. Edmilson Naná, e abraço. Feliz sabadão, tamo aqui de novo. Vai Corinthians, vai Corinthians.
3: Ô, meu amigo Anderson Cleito, boa tarde, aqui é o Sérgio Polveiro, garrado na audiência, garoto, manda um alusão aí pro DJ, o famoso Guilherme, cara de égua, o Mandi, não esquecer do Robin Porco, Robertão do Aporé, também manda lá pro Quirinão da CVA Motors, o Adrianão da Perfect Polimentos, o Luiz Carrança, toda a galera em peso, e não esquecer de tocar aquele modão aí, hein, Gustavo Lima, garoto. Um abraço, tchau, obrigado.
4: Alô, Anderson Cleiton, a explosão do rádio todos os sábados no topo da antena, hein? Levando esse som potente para o Brasil e o mundo. Jânio Marina, sintonia até as 22 horas. Tamo junto, hein? E vamos que vamos. Deus te abençoe e bom trabalho aí.

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Boa tarde! Está começando o Arena 102, aqui da ZYD 937, canal 272, Rádio Antena 102 FM Jales, São Paulo. Mandando som alto e nítido para 5 estados da União: São Paulo, Minas, Mato Grosso, Mato Grosso do Sul e também Goiás. Mais de 100 cidades, mais de 100 municípios ligados diretamente na melhor da Antena 102. Hoje, sabadão, dia 10 de outubro de 2026. Depois do Cléo Garcia, vamos nós! Eu, Anderson Cleita, até as 10 horas da noite. Portanto, até as 22 horas, tocando na Rádio Antena, só as melhores! Pode ter certeza, galera, faremos juntos um belíssimo programa aqui nas ondas da Rádio Antena. Bem, relógio marcando 3 horas e 4 minutos. Para que tudo transcorra de forma maravilhosa, relógio marcando 3 horas e 4 minutos, vamos renovar a nossa fé. Vamos agora conduzir os nossos pensamentos aos céus, conduzir os nossos pensamentos

0: antes da oração, vamos pedir também essa oração essa pessoa muito conhecida na cidade de Jales, senhor Antônio Conde, o Toninho Conde. Ele está em estado grave na UTI e neste momento pedimos a oração ao seu Toninho Conde. Que Deus cuide e abençoe todos os familiares. Tudo dará certo, pode ter certeza.
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0: Pai onipotente,
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0: príncipe fim de todas as coisas,
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0: estamos aqui, Senhor, mais uma vez de corpo e alma, preparados mais do que nunca
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0: para apresentar o Arena 102.
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0: O Senhor é meu pastor e nada me faltará. Deitar-me faz em verdes pastos. Senhor, me guia mansamente às águas tranquilas. Refrigera minha alma. Guia-me pelas veredas da justiça, por amor do seu nome. Ó Senhor Jesus Cristo, Rei dos Reis, único e verdadeiro Rei, estendei as tuas mãos, ó Pai, e derramai-nos a sua bênção. Livrai-nos de todo ódio, de toda inveja, de toda falsidade, de toda maldade do ser humano. Dai-nos a paz, Senhor. Dai-nos a paz.
1: Jesus Cristo.

0: para dizer o caminho certo, sem dúvida alguma.
1: Certo.
0: Jesus Cristo, palmas, palmas a Cristo, palmas.
1: Jesus Cristo.
0: Em nome de Deus, em nome de Jesus Cristo, está começando os nossos trabalhos. Repica berrante, repica berrante, o instrumento do homem sertanejo.

0: áudios de no máximo 30 segundos, tá ok? Pra ficar bonito, pra ficar bem interativo. Começamos muito bem o Arena deste sábado com essa aqui, olha que potência, ó.
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0: Bem, galera, olha só a interatividade, a conectividade do Arena. Presta atenção nesse áudio. Vamos lá, então.
1: Boa tarde, Anderson Creito. Aqui é o João Paraná de Valentim Gentil. Estou ouvindo esse lindo...
0: Ó, olha a conectividade do Arena, olha só.
1: Boa tarde, Anderson Creito. Aqui é o João Paraná de Valentim Gentil.
0: Valentim Gentil.
1: Estou ouvindo esse lindo programa teu, muito especial aí, aqui de Pouso Alegre, Minas Gerais.
0: Pouso Alegre!
1: Esse vídeo aí é o nosso tempo hoje aqui, ó. Chuva!
0: Que legal! Ele mandou um vídeo bem bacana aqui pra nós. Muito obrigado, viu? Pouso Alegre, olha só. Vamos lá, pessoal do Paramotor nas alturas também.
2: Boa tarde, meu amigo Anderson Clayton. Aqui é a equipe da Loja 1 da Celes. Estamos nessa tarde ligadinho aí. Aqui quem tá falando é a Raquel, Fernanda, Débora.

0: vocês. Um grande beijo.
1: Que legal, que legal. Eu não tinha ouvido o áudio. Meu amigo Boneto com as meninas da Celis. Um abraço a vocês, tá? Gente, sou sempre muito atendido na Celis, muito bem atendido. Muito obrigado, palmas a vocês, tá? Manda um abraço toda a galera aí da Celis, proprietários, meu amigo Andrezinho. Gratidão, tá? Muito obrigado pelo respeito, pelo carinho de sempre, tá ok? Já vou preparar a música de vocês.

0: Anderson Legal, Anderson Cleiton. Rodrigo da Paranapuã, hein? Olha que coisa linda, Anderson Cleiton, Anderson Cleiton! Cadê o jeito que o Luciano gosta, hein?
1: Beleza, mais uma vez aqui, vamos lá.
2: Boa tarde, meu amigo Anderson Cleiton. Aqui é a equipe da Loja 1 da Celes. Estamos nessa tarde ligadinho aí. Aqui quem tá falando é a Raquel, Fernanda, Débora, Ellen, manda um tiro de 12. Toca

0: Beleza, galera? Antes da música do garoto Luiz Antônio Fresque, olha só a participação da cidade de Americana, Renê de Americana. O Renê que é nascido em Paranapuã. Vamos ouvir então o Americano ouvindo nós, hein?
1: Boa tarde, Anderson Cleito. Oi. Tudo bem por aí?
0: Boa tarde, tudo bem.
1: Aqui é o Renê da Americana.
0: Palmas.
1: Mas agora eu tô aqui em Paranapuã, no sítio Santa Mariana, entre Paranapuã e Dolcinópolis.
0: Sim.
1: Aqui no famoso Birutian e a esposa dele, Nenê Pavão, Marcinho, Joãozinho, Daniel, estamos fazendo um churrasco aqui. Toca uma do Zezé de Camargo e Luciano pra nós aí, Anderson Cleito. Um abraço pessoal da Antena 1 FM.
0: Obrigado, Renê. Tá aí a música das meninas da Celis, da Loja 1. Vamos lá, então. Agora a música, vamos soltar mais um áudio aqui. Gente, tá legal demais o Arena, hein? Vamos lá. Deixa eu me ver aqui.
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0: Agora sim, produção, grava aí. Agora a música dele, participação do Luiz Antônio Fresque. Luiz Antônio, vamos lá, Luizinho.
3: Aí, Anderson Cleito.
0: Oi.
3: Tô te ouvindo aqui agora.
0: Obrigado, garoto.
3: Toca daquela dozeira que eu quero.
0: Tá bom.
3: Agora.
0: Tá bom.
3: Tô aqui no meu voo.
0: Um abraço, seu avô, tá? Família Fresca em peso, lá na fazenda curtindo. Tá aqui a música, ó. Vamos lá? Ó, bilharzinho. Dia de sábado é dia de bilhar, né? Ó. Rapaz, a bola quase veio aqui, hein? No estúdio, ó lá.
4: Esse é. Oba! Esse é.
0: Ele encasquetou com essa música, moçada. É prima do Vorcaro.
4: Garçom!
5: Bicho velho!
6: Vamos lá, fala meu patrão.
5: Bom?
6: Bom.
5: E o seguinte, vou querer 10 conto de ficha.
6: 10 conto de ficha.
5: E daí traga pra mim também a cerveja mais gelada que tiver.
6: Deixa comigo, rapaz, é pra já, ó.
5: Meta a ficha. Deus que ajude.

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2: Beleza, galera. Relógio marcando 3 horas e 31 minutos. 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

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Alô, galera da Delicato Salgados, alô, Jean de Jales. Galera muito bacana, alô, Fábio Pedro.

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A loja marcando 3 horas e 35 minutos, enchendo linguiça no Arena. 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

0: 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E eu fecho o duelo de gigantes, 3 horas e 39 minutos, com Roma Auto Centro. 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
0: Pega de novo a corneta do Arena, convidando toda a população de Jales e região. Vamos lá.

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Meu amigo Titica, alô Titica, lá do Boi Mix, muito obrigado Titica.

0: Obrigado, seu Zé. Grande Titica lá.
1: Que a festa vai começar.
0: Miliane Soler da Delicato Salgado, seja bem-vinda.
2: O Anderson Cleiton.
0: Boa tarde.
2: Aqui é Miliane da Delicato Salgados.
0: Que bom.
2: Manda aquele modão do Chico Rei Paraná, degrau na escada. Oferece pra toda a equipe aqui da Delicato, a Jaque, a Carol, o Edilson, a Bia, que tá firme hoje, pleno sabadão até as 18 horas. Tá, não esquece o nenê da vó, seu querido ouvinte Edilson.
0: Ah, sim, ele tá aqui, ó. Vamos lá. Só pra
3: minha galera. Alô, nenê da vó, fala com o pai.
0: Obrigado, galera da Delicato. Laércio Zagolim lá.
4: Aô, Anderson Cleiton, meu parceiro.
0: Tudo bem?
4: Tá bom, meu parceiro.
0: Tudo
4: aqui
0: bem.
4: É o Lauzinho.
0: Ô, Lauzinho.
4: Manda um alô pra nós aqui na Estância LR. Tá nós aqui, tá o Guaraci, tá o Bento, tá o Félix, a Roseli, a Dona Isaura. E nós todo mundo aqui tomando um chope, meu parceiro. Manda um alô pra nós aqui, uma moto daquela que você sabe, nós gosta.
0: Beleza, agora, meu amigo da Gromec, vamos lá, Lula da Gromec lá.
5: Ô, seu Cleiton, boa tarde, tudo bem?
0: Tudo bem, boa tarde.
5: Manda um abração pra toda a minha família, pra sua família, que Deus abençoe a todos, né? Todos os seus ouvintes, que Deus abençoe a todos. Ótima semana, feriado, que Deus abençoe a todos. Um abraço, inscrito, sucesso, sempre, né? Não vou programar.
0: Obrigado!

0: tarde, guerreiro. Tudo bem?
1: Oi.
0: Por aqui, Vinor Batista da Motorbate. Estamos aqui no sítio dos Batista, fazendo um churrasquinho de lei e ouvindo o Arena, o top do momento. Tá a família toda reunida aqui hoje. Seu Nenê, o avôzão. Tem o pai Sidmar, Eduardo Batista, Natália Batista, Júnior, tá o Isaías aqui com a gente também. Tudo comemorando o final de semana aqui.

0: ligando, sou Cleiton, de Bugaana. Toca aquela música pra mim, Enquanto o Sol Brilhar. Oferece pra todos que estavam lá no churrasquinho até agora, pouco lá, o Clodoaldo do Maranhão, seu Valdemir, seu Geraldo, Maria, toda a galera que tava lá. Alô, meu amigo, manda um tiro de Deus, pede escudo aí. Você tava falando, vamos abrir o pede. Falei, calma, vou pedir. Alô, meu amigo, tchau, obrigado.
1: Alô, neném da vovó, pega no 12. Anderson Cleiton, manda um alôzão lá pro Vinícius Ben. Esqueceu do Vinícius Ben. E não esquecer do tiro de 12. Ó, o Guilherme, cara de égua, tá aqui, hein? Pega no 12 aí, Guilherme.
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3: Grande! Beleza, galera, alô, gente, daqui a pouquinho mais participações. Ó, essa música Um Degrau da Escada com Chico Rei Paraná. Sabe quem gosta dessa música? Meu amigo Elton Rossafa deve estar nos ouvindo. Ele ama essa música aqui, ó. Começou gostoso o programa, né, pessoal? Esse bloco musical tá incrível.

0: ritmo explosivo do Arena 102. Agora, primeira participação internacional do Arena Internacional. Relógio marcando 3 horas e 52 minutos. Vamos lá, Cleverson!
1: Comigo, Anderson Clayton. Aí o chicote estrada, hein?
0: Sabadão. Grande Cleverson, é o famoso Fio Bala, lá da Europa. Vamos lá, Fio Bala. Já tinha do Arena na pista, hein?
1: Fala comigo, Anderson Clayton. Aí o chicote estrada, hein? Sabadão, só sucesso. Ô, meu amigo, manda pra mim aí a carta, o Eduardo Costa, aqui em Porto São Luís, França. Tô na escuta por cá, hein? Desde quando começou até a última mora tocar, tô por cá.
0: Ô, cara, obrigado, hein? Muito obrigado a vocês! Da França, hein, cara? Cadê o Jardim?

Essa música é um grande sucesso. É um grande sucesso na voz de Milionários é Rico. Mas o Eduardo Costa também deu uma cara nova a essa música. Olha só, a potente voz do Eduardo Costa, né?

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4: Beleza, galera, relógio marcando 3:59. 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Anderson, os netos, sim! Tem o Matias, não tem? Agora o Matias vai ganhar um irmãozinho, o Antônio. Aê, moçada bruta, hein? 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

0: 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Anderson, boa tarde, é o João Paraná de Valentim Gentil, estou ouvindo seu lindo programa aqui no Pouso Alegre, Minas Gerais. Grande abraço. 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E eu fecho o duelo de gigantes, relógio marcando, 4 horas e 7 minutos. 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

beleza, galera? Relógio marcando 4 horas e 10 minutos do ritmo explosivo do Arena 72. Visite a nossa página no Instagram, arroba Anderson Cleiton Locutor. Tem vídeos aí de toda a região chegando. Muito obrigado. Venha, vamos abrilhantar ainda mais a nossa festa. Envie o vídeo aí do seu churrasco, da sua família, tá ok?

0: boa tarde, um abraço.
1: É, né? Só o Elton Safo que gosta do modão desse não, hein? Ave Maria. Fala, vaqueiro, vem. Boa tarde, um abraço. É, né? Só o Elton Safo que gosta do modão desse não, hein? Ave Maria. Abraço antes, abraço pro Elton aí também, a todo mundo. Não se pode esquecer do nick do Marmota, né? Você tá doido. Olha que moda. Ave Maria. Um abraço, vaqueiro. Deus abençoe você, família, com respeito. Tudo de bom.
2: Grande Marcelo Colombo, vulgo Carcaça. Gente, esse cara é fã. Ele me acompanha desde a época do rodeio ainda, na década de 90, né? Finalzinho da década de 90. Obrigado, viu, parceiro? Pensa num cara verdadeiro, chama-se Marcelo.

0: amigo meu, outro amigo aqui, da década de 90, parou tudo, meu Deus do céu. É loja Bahia, perdeu Bahia, canivete, paia, biga, perdeu tudo, hein? Canivete, talão de cheque, tudo. Senhor da Glória, para tudo aqui, vamos ver, vamos lá então. Tudo ao vivo, hein? Agora sim. Outro grande amigo, amizade de mais de 30 anos, Ronaldão Sanches, vamos lá!
1: Oi. Boa tarde.
0: Ô, Ronaldo.
1: Manda aquele abraço aqui pra galera da Estância Primavera aqui, que tá no pega aqui. Boa Eu acho que aí. Deve estar tá acabando a água da moringa deles. Aqui tá o Gilmarzinho, velho falado, e o Neirinho, matador de onça. E manda aquele abraço pra família Roçafa, pro nosso amigo Alex Machado, o nosso Marcão da Motobart e pra minha querida e digníssima esposa Marieta.
0: Beleza, grande Marieta. Pessoas nobres, né? Obrigado, viu, Ronaldo? Ficou muito lindo os vídeos aqui, abrilhantando ainda mais a nossa festa.
1: Essa figura aqui é a bela filha do nosso companheiro de serviço, Neri.
0: Neri.
1: Matador de onça.
0: Neri, matador de onça, merece um tiro. Grande Neri! Naldão, obrigado, viu? Sensacional aí os vídeos, tá? Vamos lá! Fábio Pedro da Cidade Jales! Ô, gente, que potência a rádio antena, hein?
2: Olá, Anderson Cleiton, boa tarde, tudo bem contigo?
0: Tudo bem, boa tarde.
2: É o Fábio Pedro.
0: Ufa!
2: Espero que você esteja bem, irmão.
0: Tô bem.
2: O programa, como sempre, começando em alto astral, em ótima sintonia, em ligação com Deus, com todo o seu público.
0: Amém.
2: É sempre uma satisfação participar do seu programa. Uma honra para nós, ouvintes.
0: Gente, para tudo. Olha só o áudio do Fábio Pedro, olha só.
2: Em alto astral, em ótima sintonia, em ligação com Deus, com todo o seu público, é sempre uma satisfação participar do seu programa. Uma honra para nós, ouvintes, ter a Antena 102 na nossa casa e você, um dos locutores. Hoje eu gostaria de ouvir a música Fica Comigo, com Placa Luminosa. Ofereço lá para Sandra Brito, Manezinho e a Dona Fátima de Santo Antônio da Aracanguá.
0: Beleza! Obrigado, Fábio. Obrigado pelas palavras, viu? Ó! Grande! Olha só! Rodrigo Amaral, de Cruzeiro do Oeste. Rodrigão! Chegar pro limpo, meu dobre, tá ok? Grande abraço a vocês! Heloísa Lima, vamos lá, Heloísa Lima! A Heloísa Lima é clientona lá da loja Tem Preço, hein? Vamos lá!
3: Oi, Anderson! Oi. Boa tarde, garoto!
0: Boa tarde!
3: Solta o povo com muita alegria! Ô, Anderson, gostaria de ouvir a música Último Adeus com Chico Teixeira e Almir Sater. Manda aqui pro pessoal de casa. Nós estamos aqui todos tomando aquela gelada e curtindo o seu programa, tá? Um tiro de 12, um cigarrinho de palha e um alô pra todos que estão aqui, tá, Anderson? Um beijo pra você, garoto. Tchau, obrigado.
0: Beleza. O legal, o mais legal de tudo, gente, olha a altura do som da Heloísa Lima, toda a família Lima lá, ó.
3: Oi, Anderson, boa tarde, olha, com muita alegria. Ô, Anderson, gostaria de ouvir a música Último Adeus com Chico Teixeira e Almir Sater.
0: Gente, é impressionante, né? Soltar mais dois, produção, vamos lá então.
4: Boa tarde, Anderson Clayton.
0: Boa tarde.
4: Aqui é a Marli, esposa do Romildo, negão da Casa dos Tijolos.
0: Olá.
4: Tá aqui no Bar da Maria, tá o Irineu, a Laurinda, o César, o Paulo. Manda uma música aí pra gente da Marília Mendonça, por favor. E um tiro de 12 do negão.
1: Olha o tiro de 12 pra nós aí.
0: Grande negão! pensou, gente? O telefone toca às 3 horas da manhã. Alô, quem está falando? Aqui é o negão da Casa dos Tijolos. Olha! Tinha teu troço, cara. Ah, olha que legal, o Márcio Pelego. Alô, Márcio Pelego, pescador. Esse é pescador apaixonado, hein? Anderson, escutando essa potência, que é o Arena 102, meu irmão. Manda um abraço a Rafaela Lacerda e a família do Zé Lima, toda a galera. Márcio Pelego, pescador. Pensa num pescador, rapaz. Eu sigo ele no Instagram, Instagram belíssimo ali, pescarias de alto nível, né? Grande abraço, Márcio Pelego lá! Vamos lá, mais dois!
5: Alô, seu Play.
0: Oi!
5: Boa tarde!
0: Boa tarde!
5: É o Agemiro aqui no Jalão.
0: Ô, seu Agemiro, tudo bem? Como é que tá o senhor? Choveu bastante aí, seu Agemiro. Prossiga, seu Agemiro.
5: No Residencial Maria Silveira.
0: Oh, que bacana.
5: Ouvindo, hein? O programa e desejando um sabadão abençoado aí pra você, a família, a mim e todos que estão ouvindo o seu programa. Gostaria de ouvir uma moda aí do Chitãozinho Chororó. Evidência. Feliz pra vocês na rádio, os amigos, os colegas e nós aqui em casa. Valeu, Anderson Cleito. Bom trabalho aí, que Deus abençoe. E um bom final de semana. E um feriadão abençoado aí, o dia das crianças aí, pra nós todos. Um abraço, com Deus. Agemiro.
0: Esse é Agemiro. É nome de peão em cavalos, hein? Vai sair na porteira de número 2, vai lá, seu Agemiro lá. Gente, se não ouviu o Arena no 12, não é, né? Curte o Arena. Vamos lá, então. Começamos aqui a primeira música do Fábio Pedro. Vamos lá, Fábio Pedro. Placa Luminosa, fica comigo. O amor está no ar. Gostoso o programa, né, pessoal?

Anderson, boa tarde, garoto, boa tarde, solta o povo com muita alegria. Ô Anderson, gostaria de ouvir a música Último Adeus com Chico Teixeira e Almir Sater. Manda aqui pro pessoal de casa, nós estamos aqui todos tomando aquela gelada e curtindo o seu programa, tá? Um tiro de 12, um cigarrinho de palha e um alô para todos que estão aqui, tá, Anderson? Um beijo para você, garoto, tchau, obrigado.

0: Meu amigo Márcio Pelego de Curitiba, pescador apaixonado. Esse gosta de pesca, hein? Anderson, ouvindo essa explosão do rádio, programaço da Rádio Antena. Manda um abraço ao Carcaça também, toda a família Zé Lima. Muito obrigado, Márcio Pelego lá.
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0: Grande Jânio Mário, esse entende rádio, hein? Despedida parental. É, isso aqui é tudo ao vivo, é tudo ao vivo. Olá! Ah, esse cara aqui, ó, é muito bacana. Não custa nada eu dar uma mão pra esse cara aqui, ó. Compositor da cidade de Jales, olha só.
2: Fala, Anderson, oi. Beleza? Boa tarde, irmão, você tá bom?
0: Tudo é que bem, tá? Tudo
2: tamo
0: bem.
2: Estamos aqui na sintonia do programa, hein? Tamo aqui no pega ainda. Mais uma horinha aqui, mais uma hora e pouco ainda de trampo ainda. Vou te mandar uma música nova minha aí, se tiver como tocar. Agradeço aí, beleza? Tamo junto, manda aquele tiro de 12 aí pra nós aí. Manda aí um salve aí pro Tateira, que tá com nós aqui. O Jeff tava pro rancho, eu acho, hein? Beleza? Tamo junto.
0: Eita, Tateira! Vamos lá! Anderson Cleito, toca a música. Era um garoto que, como eu, amava os Beatles e os Rolling Stones. Quem que é aqui? Ah, é a Rosana Loyola, para o

0: Anderson Clayton.
1: Oi.
0: Aqui é o Daniel Silva de Paranapuã.
1: Tudo bem?
0: Dá um tiro de 12 aí, meu querido. Manda um alô aqui pra galera na casa do peão. E amanhã, aniversário do Deva Roçafa. Beleza? Alô, nenê da vó. Falar com o pai.
1: Grande Donietti, palmas ao Donietti. Yes! Cidade querida de Paranapuã. Grande amigo Paulo ali. E parabéns ao Deva Roçafa, né? Esta lenda viva na cidade de Jales. É o homem do rodeio. Ó, eu ouvi o áudio do Baixito, mas eu acho que eu não rodei, né? Olha só o Baixito aqui. Eu tava ouvindo o áudio, mas eu acho que eu não rolei, ó. Baixito, ó. É lá de Santa Fé o Baixito.
2: Fala, meu amigo Anderson Veio do Baixito, Grandes Lagos.
1: Palmas ao Baixito.
2: Santa Fé aqui tá pipocando, tempo de chuva, hein?
1: Nossa,
2: graças a Deus, chegou mal um fim de semana, né?
1: Que bom.
2: Feriadão pra todo mundo aí.
1: Ah.
2: Beleza?
1: Beleza?
2: Que Deus nos abençoe, nós aí na jornada.
1: Amém, amém.
2: Mandou uma moda pra nós aí, Cripe Camargo. A velhinha de 1997, beleza? Manda pra minha irmã Rosa Ferreira aí no prédio de Sacaxita e meu irmão Pedro lá, tá te ouvindo lá, o pessoal lá no Jardim dos Estados Unidos, vizinho do Proença, hein, beleza? Baixinho do Grandes Lagos. Se Deus quiser, amanhã estamos indo aí fazer um almoço na casa do meu irmão, hein? Deus abençoe o Brasil e o mundo, que o Brasil precisa de paz, hein? Beleza?
1: Ô, Baixinho.
2: Então, falou, meu jovem. Se Deus abençoe você e sua família.
1: Ô Baixito, seja bem-vindo. Eu acho que eu ouvi o áudio dele no Kill aqui, pra mim ver, né? Eu tenho que ouvir a maioria dos áudios aqui. Baixito, obrigado, viu? Vocês viram a conectividade do Arena? Toda a família ouvindo a gente. Obrigado, viu? Ó, gratidão sempre, tá, Baixito? Vamos lá! Deixa eu ver aqui. Até mais um aqui, vamos lá.
3: Aqui é o Batoré Pedreiro. Manda um.
1: É o Batoré Pedreiro? Cadê o Batoré?
3: Tancleito, aqui é o Batoré Pedreiro.
1: Aí, Batoré.
3: Manda um alô pra nós aí. Eu tiro de 12. É, toca um Chico Rei Paraná pra nós ouvir aí. Obrigado, um abraço.
1: Grande Batoré. Chega o engenheiro lá. E aí, quem vai pegar a obra? É o Batoré Pedreiro, grande Batoré Pedreiro. Meu amigo Lecalhas também.

0: essa, galera! Tá aí, Faroeste Caboclo. Relógio marcando 4 horas e 54 minutos ao vivaço. Arena 102. Quero agradecer meu amigo Rodrigo Amaral. Olha pra e cá. O Ed da Patrícia, né? Muito obrigado, viu, gente? Muito obrigado. Rodrigo Amaral, de Cruzeiro do Oeste, estado do Paraná, potência. Muito obrigado, viu? Pelo carinho, pelo respeito. Sensacional, tá? Que Deus abençoe, muito sucesso, muita saúde e prosperidade pra vocês, beleza? Vamos faturar rapidinho.
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0: Beleza, galera. Relógio marcando. Alô, Renan Satin, já vou tocar o seu sucesso, tá, querido? 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

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É duelo de gigantes do Arena. 5:02. 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

Eu, o Emílio, esposa, Pedro, genro, a Maria Eduarda, minha netinha, que tá na forminha ainda, a Catarina, todos ligados na explosão do rádio.

0: Vani da Silva Marinópolis. Estamos aqui curtindo a programação. Eu, Maria Alice, Lourenço, aqui curtindo o programa aqui. Tomando café da tarde. Manda um voo do jatinho aí pro Lourenço e a Maria Alice. E uma música aí da Ana Castela pra Maria Alice. Abraço. Bom fim de semana. É a neta Maria Alice e o bisneto Lourenço. Tem 5 anos, já gosta da antena já. Lorena 102, dos balanção aí, das modas.
1: Obrigado, criançada, muito obrigado a vocês. Soltando o povo, ele que é vendedor de capas automotivas. Jair Cândido, vendedor de capas automotivas em frente ao Auto Posto Bupim. Ele fica ali no canteiro da avenida, em frente ao Auto Posto Bupim. Seja bem-vindo, Cândido, Jair Cândido lá.
2: Ô Anderson Cretão, manda uma música aqui pro Jair de Jato. Manda uma música lá pro Fabião Apeira, pro Abrão. Aqui pro Bacarol, pro Agraus. Alô, meu amigo. Manda uma música aqui lá. Todo mundo tá tomando uma cervejinha, velho da casa. Vem pro Posto Pupim. Manda uma música lá pra nós. Manda uma música aqui do Jair de Jato, palmeirense. É, quero ver uma música do John Carreiro e Pardinho. Falou, meu amigo. É o Jair Feito Posto Fugindo, bandido capa de banco, coxa de bolinha. Falou, meu amigo. Manda uma música aqui pra nós. Manda lá pra Vilma Pereira e pro Abrão, falou? Um abraço, meu amigo. Manda um tiro de doido pra nós aí, falou? Um abraço, fique com Deus.

Beleza, galera, e agora, ó. Gente, nós temos que ajudar as pessoas. Jales, nós temos um compositor, Renan Satin. Família dele toda nos ouve aqui. Então, por isso, eu vou fazer questão de tocar o som dele, composição dele aqui, ó. Renan Satin. No Arena 102. Lançamento, hein?

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1: Beleza, galera, relógio marcando, rapaz, correria em 5 horas e 23 minutos, ao vivaço, Arena 102. Ao vivaço, Arena 102, mexer aqui no microfone, hein, cara. Ô, produção, Renan Santin, ele falou que começou a seguir aí, já pode seguir ele, tá? Dá uma olhadinha aí, por favor, produção. Beleza, galera, relógio marcando 5 horas e 24 minutos. Vamos então pro Ence, é tudo ao vivo, hein? Vamos lá. 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Alô, Marmota! Anderson, meu nobre, Marmota da Rizel. Manda um abraço pro Carcaça, pro Nica do Autoelétrico. Manda um alô pra nós, Leitão Apururuca, meu amigo. Ah, ele deve estar com o Zé Alicate. Leitão Apururuca é o Zé Alicate que gosta. 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Alô, Negão do Autoelétrico. Seja bem-vindo, Negão do Autoelétrico. Toda a galera lá.
2: Oh,
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0: mensagem bem legal.
1: Coisa mais.
0: Essa música do Charlie Brown, vamos lá então. 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Vamos lá? 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

0: o som do negão do autoelétrico, ó.
1: Falando do... Oh, Anderson Choquete falando do marmota agora, falando do cupim casqueado, ó. Ei, Anderson Choquete. Estamos aqui na nossa humilde residência aqui, ó. Olha o que tá saindo aqui, ó. Um cupim casqueado. Nós vamos casquear um cupinzinho aqui. Fala com nós, Anderson Choquete.
0: Ô, negão.
1: Estamos aqui na casa da Lúcia Negra. Fazendo uma confraternização da família aqui, ó. Até mais tarde, nós se fala mais, Anderson Choquete.
0: Ô, negão. Gente, negão é meu amigo. Desde a década de 90, a gente fazia leitoa pururuca aqui, ó. Aqui na Subida Preta, ali, ó. Na Rua Suécia. Olha só, hein? Amizade sincera, né, negão? Um abraço a toda a sua família, a família do negão do Autoelétrico, muito conhecida. Ludo Jabá, uma família muito querida ali. Ali no São Judas, né? E sonzeira ali pra família. Palmas, palmas, palmas, palmas. Aê! Prepara uma música legal pra você. Obrigado, Venegão. Gratidão.

0: Alto Posto Rojão. Som do Arena lá, hein? Olha o Nenê Pelaria.
1: Ô Anderson Cleiton. Oi. Tudo bem?
0: Tudo
1: Nenê
0: bem.
1: Pelarinha aqui de Estrela, como é que você tá? Passou bem o dia?
0: Beleza.
1: Manda um abraço pra nós aqui no Poço Ranchão. Um abraço.
0: Aê! Tamo aqui. Seu Nenê, nós tem que acertar. Eu vou uma hora aí, acho que amanhã. Aí tem que acertar aquela cerca. Vamos traçar as diretrizes pra nós pegar aquela cerca. Gente, tem 3 mil metros de cerca. Lá no Nortão do Mato Grosso. Vai eu, Nenê Pelari, meu pai Cidão, tá? Tá tudo certo lá, viu? Tá, vamos lá. Tá caprichada a fazenda do homem. Seu Nenê. Ó, ele reformou a D10ona. Motor de partida novo, 4 pneus zero. D10ona top de linha, hein? Três espingarda também, inclusive com munição. Tá, vamos lá. Tem que ficar uns 6 meses lá, esse Nenê. Tá, vamos acertar isso aí. Grande Alto Posto Ranchão. Heloísa Lima, Anderson, quero ouvir o Eduardo Costa. Tem como? Claro que tem. Vou pegar uma boa aqui, ou se não, peça uma música, tá? Vamos lá aqui. Ah, deixa eu me vir aqui, ó.
2: Boa tarde, meu amigo.
0: Oi.
2: Tô aqui ouvindo a Arena 102, programão. Manda um musicão aqui pro Poiate Construção, pro Juninho Poiate. A todos os ouvintes da antena. Obrigado.
0: Ô, seu Laerte Poiate, muito obrigado, viu, gente? Pedreiros, construtores. Já passou por aqui muito pedreiro, construtor, pessoal da construção civil, né? Potencializando o Arena, muito obrigado, Serjão. Muita gente querida, hein? Vamos lá, então. Esse bloco aqui é pra explodir o Arena 102. Ó, primeiro, ó.

Beleza, galera? Essa aqui machuca o cowboy, hein? Tá gostoso o programa, né, gente? Interativo. Galera de Estrela do Oeste, do Alto Posto Ranchão. Ó, Anderson Cleiton, manda um abraço pro Cipó Caminhoneiro. Aê, nós temos uma

0: uma olhada na vareta do óleo aí, moçada. O motorzão não fundir, hein? Dá uma olhada na vareta do óleo aí, ó. Anderson, aqui na casa do Cipó, manda um abraço pro Cipó Caminhoneiro, a Vanusa, o Olavo, a Rosária, Lara, Alex, Nilson, todos do churrasco aqui. Ô Cipó, capricha no vídeo aí, Cipó. Pra brilhantar ainda mais a nossa festa da Rádio Antena. É, ah, o galera do Paramotor. Alô, João Soares, toda a galera. Galera do Paramotor, ó, lá nas alturas, curtindo o Arena no radinho. No fone de ouvido, olha só. Vamos ouvir aqui, ó.
1: Aê, Anderson Clay.
0: Oi.
1: Ó, nós daqui, hein, Boneto, hoje, olha lá o Boneto, ó. É, tá fresquinho, uma delícia. Voltando às raízes. Não esquece, manda um fio de doce pra nós, Anderson.
0: Obrigado, viu, rapaz. Moçada no Largo Arena, obrigado, viu? Gratidão sempre. Vamos lá!
2: Aô, Anderson Clay.
0: Oi!
2: Tamo aí na escuta, hein? Motoqueiro fantasma, hein? O programa tá bom demais, hein? Rapaz, manda um modão pra nós aí, tamo na escuta, meu irmão.
0: Ó, é da família Santin, né? O Jefferson Silva Alves, toda a galera. Paulo Setim, todo o pessoal, Renan. Muito obrigado a vocês, viu, gente? Família inteira nos ouve ali, ó. Ó, é, pediram leitão a pururuca. Essa daqui o Zé Alicate que gosta. Ó. Meu amigo Marmota da Rizel. Um abraço, Rodrigão da Rizel. Marmota da Rizel pediram, ó. É, essa galera pediram Lourenço Lorival também. Anderson, estamos aqui, é o Diego da DNA Engenharia. Ô Diego, tudo bem? Rapaz, que potência, hein, Diego da DNA Engenharia. Grande abraço a vocês. Alô Diego, você tem que patrocinar o programa, Diego. Grande abraço, tiro de doce lá. Ô Diego, leitão a pururuca. Pessoal debaixo daquelas mangueiras, né? Num sítio, fazenda. Ajeita aquele tacho. Já joga a leitoinha, né? Para que tiver no ponto, você só escuta. Leitão a pururuca. Só escuta o...

Diego, obrigado. Cara, que incrível, hein? Você tem que patrocinar isso aqui, viu, Diego? Tô te aguardando aqui, meu nobre. Já pensou? Diego da DNA Engenharia!

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1: Beleza, galera, relógio marcando 5 horas e 58 minutos ao vivaço. 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Vídeos aí de toda a região. 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
0: 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E eu fecho o duelo de gigantes. 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

0: amigos ouvintes aí da noite. Alô, meu garoto, uma boa noite a todos, hein?
1: Anderson, deixa rolar essa inteira, Anderson. Fez

Santa Fé do Sul. Boa tarde, Anderson, tudo bem? Manda um alô pra nós, o Milton Toso, o Alan, a Sabrina, o Arthur, o Davi, a Eva. Toda a galera é lá de Santa Fé, né? Juninho Maria, no sítio Santo Agostinho. Muito obrigado, adoramos seu programa. Anderson, Cleiton, explosão do rádio. Palmas, palmas lá, toda a galera lá. A sonzeira por toda a região ali.

0: Mitzlá.
1: Aô, meu amigo Anderson Cleito. Oi. Tudo certinho, Anderson?
2: Tudo bem.
1: Boa tarde aí.
2: Boa tarde.
1: Boa noite, cara. Manda um abraço aqui, pessoal.
2: Boa noite, 6 horas e 17 minutos. Seja bem-vindo. É João Irudes, esse cara é incrível.
1: Aô, meu amigo Anderson Cleito. Tudo certinho, Anderson?
2: Tudo bem.
1: Boa tarde aí. E manda um abraço aqui pro pessoal do Boi Mix, estava aqui até agora aqui, pessoal da manutenção empenhada, que aproveitar essa pausa de final de semana e feriado, cara, e bora pra frente, beleza? Abraço aí, e se der, manda uns modão aí, pode mandar aí flashback, o que você que falar aí, tá falado, valeu? Abraço.
2: Beleza! Manda um abraço à tua sogra de Urânia, Dona Maria, tá? E manda um abraço, comprador de boi gordo do Boi Mix!

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Beleza, galera? Relógio marcando 6:40 ao vivaço. Nesta noite maravilhosa de sábado, sejam bem-vindos à Arena 102. Toda a região e também várias regiões do Brasil.

0: direto de Estrela do Oeste, mais uma participação. Alô, Lagartixa de Estrela do Oeste.
1: Outros clientes, boa tarde, joia. Lagartixa do Oeste, parabéns pela programação aí. Manda alô pra nós aí. Sandy Estrela pra Rondonópolis Câmbio. A turma do JM Transporte. Um abraço, muito obrigado. Um abraço pro irmão Carcaça de Jales Câmbio.
0: Alô, galera da JL Transportes. Alô,

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Muito obrigado, Anderson. Tiro de 12 pra nós. Matias do BBQ. 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

0: Anderson, dá um alô aqui pro bar do Eduardo aqui, no Paraíso aqui. Quem tá falando é o Ayrton. Falou? Manda uma música bonita pra nós. Tem um amigo meu aqui que te conhece muito tempo, falou que você é filho do Bolinha, hein? Rapaz!
1: Grande Laertão, como é que tá, Laertão? Beleza? Ê, Laertão Pedreiro! Palmeirense apaixonado! Um abraço a toda a galera! Muito obrigado a vocês! Ô, moçada bruta! É bar do Eduardo, é isso? Deixa eu pegar o...
0: Anderson, dá um alô aqui pro bar do Eduardo aqui no Paraíso.
1: Alô, bar do Eduardo no Paraíso, um abraço a vocês!
2: Anderson, parabéns, cara, você é demais, hein? No particular aí, você é excepcional.
1: Da cidade de Votuporanga, Gilmar da bonita cidade de Votuporanga.

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Beleza, galera? Relógio marcando 6 horas e 58 minutos. Gente, que interatividade gostosa, né? Conectividade. Várias partes do Brasil com a gente aqui também. Gratidão sempre, viu? Relógio marcando 6 horas e 58 minutos. 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

Zé Carlos é primo do Jânio Marim, né? Alô! Pessoal da Rosalina, será que estão ouvindo o programa lá? Alô, galera da Rosalina, cadê a Giovana lá da Fazenda Sete Copas? 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

Beleza, galera? Relógio marcando 7 horas e 9 minutos ao vivaço. 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

0: direto lá do Corguinho. E hoje nós temos um modão aí, sabe de quem? É... Cleide Camargo, Quando o Grande Amor Se Faz. Belezinha? É Arena 102, é nós junto e misturado. Tchau, obrigado.
1: Aparecida do Tabuado mandou ele. Wilson no Tabuado lá.
2: Oi, Nelson Creito. Eu sou Giovana da Fazenda Sete Copas. Quero oferecer um abraço pro povo da Vendinha da Rosalina e todos os meus primos que estão aqui no encontro. Solta o pão!
1: Vale um repeteco, a grande Giovana, seja bem-vinda lá da Fazenda Sete Copas. Fala novamente, Giovana!
2: Oi, Nelson Creito. Eu sou Giovana da Fazenda Sete Copas. Quero oferecer um abraço pro povo da Vendinha da Rosalina e todos os meus primos que estão aqui no encontro. Solta o povo!
1: Solta o povo, Arena! Solta o povo, Arena!
3: Milionário Zeta, moda boa demais.

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6: Beleza, galera, relógio marcando 7 horas e 25 minutos, ao vivo. Tá gostoso o programa, bem interativo, né, galera? Vamos lá.

Opa, o Silvio Pimenta. Ô Silvio, a Giovana mandou um abraço aí pra vocês, tá? Na venda da Rosalina, muito obrigado, gratidão por o carinho. Muito obrigado, viu? Gratidão sempre aí, um grande abraço a vocês. Daqui a pouco eles mandam lá, todos os sábados, né? Eles têm ali farinhas diferentes, né? O Silvio Pimenta é o homem, o Masterchef lá da venda da Rosalina. É uma venda muito conhecida, né? Toda a equipe ali. 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Alô, Birutia! 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
3: Quer ver? Entrar o contrabaixo, ó, presta atenção, hein? Um som belíssimo do contrabaixo. Presta atenção.

Beleza, galera? Relógio marcando 7 horas e 34 minutos ao vivaço, Arena 102. A explosão do rádio. Simbora! Visite a nossa página no Instagram, tá bem bacana lá, hein, gente? Vídeos aí de toda a região, muito obrigado, viu? Gratidão sempre! Vamos lá!

Grande Fernando Zanettone. Boa noite, Anderson Cleiton. Zanettone, seja bem-vindo. Tiro de 12. Parabéns pelo programa, meu amigo. Tô te acompanhando aqui em Votuporanga. Por favor, manda um abraço ao Jânio Marim, ao Bruno Marim, Arielle e toda a galera. Fernando Zanettone da cidade de Votuporanga.

0: da Rosalina. Galera da Rosalina, o bicho tá pegando. Alô, Silvio Pimenta, toda a galera lá, tem que mandar o vídeo, Silvio, o povo gosta. Ah, a tradicional venda da Rosalina, vendinha da Rosalina, como diz a Giovana, né? Agora sim, Birutia!
1: Olha, seu Cleiton, aqui tá o Baíba, Carol, o Avaldino, o Zé Miguel, a Lauriana, a Lívia, mas tá aqui na fazenda, hein? Ei, manda uma música pra nós aí. Coloca aquela uma que eu gosto, seu Cleiton. Todo sábado é assim, eu me lembro de nós dois. Ah, fartura! Au!

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1: Aqui tá o Baíba, Carol, o Avaldino, o Zé Miguel, a Laureana, a Lívia, mas tá aqui na fazenda, hein? Ei, manda uma música pra nós aí. Coloca aquela uma que eu gosto do seu Cleiton. Todo sábado é assim, eu me lembro de nós dois. Aô, fartura! Au!
2: Arena 102, um modão desse, a minha cerveja abre até sozinha, hein?
0: Só escuto. É, só assim, ó. Se pode dirigir, não beba, hein? Anderson, boa noite. Manda um abraço. Olha que galera incrível aqui, ó. Manda um abraço pra nós, o Ítalo, a Noir, o César, o Thiago, o Matheus, Tiro de 12 e a Botoca. Opa, claro. Olá, Otaviano do Super Paredão, que guarda a Botoca, ó.

Silvio Pimenta, galera da Rosalina. Há um tempo atrás vocês me pediram uma música do Zé Fortuna e Pitangueira. Inclusive a música deles que foi gravada aí na venda da Rosalina. Eu faço questão de tocar essa música pra vocês aí da venda da Rosalina. Mande o nome da música, por favor, galera. É, disseram que uma música do Zé Fortuna e Pitangueira foi gravada ali na venda da Rosalina. Vamos ouvir aqui na íntegra, tá ok? É ingratidão pela sintonia de vocês aí, todo esse povão querido aí da venda da Rosalina, tá?

0: pra galera de Paranapuã, Fazenda Santa Mariana, uma galera muito querida lá, hein? Vamos lá então, soltar o povo. Gente, tá gostoso demais o programa, a interatividade, a conectividade é incrível no Arena, né? E o gravão batendo gostoso, né? Vamos soltar o povo, vamos lá, Paulo Boba!
1: Anderson, aí tá bonito, hein? Você tá doido, hein? Aí sim, véi. Pegou? Pegou bonito, hein, véi?
0: Aí sim, hein, véi? Nossa senhora! Uou! Vai sortando o povo, hein? E o gravão batendo gostoso no rádio, hein?
2: Ô, Anderson Cleiton! Boa noite, meu amigo querido!
0: Tudo bem?
2: Aqui é a Magali. Nós estamos aqui na chácara LR, do Lauzinho. Manda um alô para todo mundo aqui. Não vou citar nomes, porque tem muita gente. Beijos, amigo.
0: Grande Magali. Tem um restinho de áudio aqui, vamos lá.
2: Manda um musicão da terra aí pra gente, meu amigo querido.
0: Nossa senhora Magali!
2: Manda um musicão da terra aí pra gente, meu amigo querido.
3: Anderson Cleiton, boa noite, tudo boa bem? Noite. Aqui é a Eva.
0: Oi,
3: ó, o Ítalo acabou de mandar um alô aí, mandou um alô pra todos os homens do churrasco que esqueceu das mulheres, viu? Então você manda um alô pra mim, pra Andréia, pra Lília, que inclusive é a esposa dele, e pra dona Cida, e pro Matheus. O Matheus você já mandou, né? Então tá tudo certo. E tiro de 12 neles. Ô Anderson, muda o tiro aí de 12 e manda um de 22, pode ser?
0: Hoje só tenho 12 aqui, vamos lá? Oi, dona Cida, tudo bem? Seja bem-vinda. Será que chove hoje, dona Cida? Vamos então, ó. O pessoal da venda da Rosalina já responderam aqui. É imediato, cara, é imediato. Arena, eu me surpreendo com a interatividade desse programa, cara. Cadê aqui o Silvio Pimenta, ó?
4: Boa noite, Anderson Cleiton.
0: Boa noite.
4: É a venda do Serafim, Zé Fortuna e Pitangueira. Manda aí pra nós. Nós estamos temperando uma salada aqui. Forte abraço, meu querido. Tudo de bom, com Deus.
0: Amém. Obrigado. Bem, especialmente a vocês aí, em gratidão pela audiência todos os sábados. Tem um povo muito querido ali na venda da Rosalina. Ó, segundo eles, essa música aqui, eu não ouvi essa música ainda, tá? É em primeira mão aqui no Arena 102. Disseram que foi gravada ali na venda da Rosalina, entre Jales e São Francisco. Vamos ouvir.

0: seu João, tu quer uma percheira e meio carro de milho pela tua égua baia, pode descer.
1: Nada disso, tio. Eu quero um carro de milho, uma porca criadeira direitão e 500 miaré em dinheiro, tá bem?

0: Ferraz Maparta, em Portugal, tinha uma igreja tão grande que para os noivos chegar no altar demorava 3 dias.
1: Isso não é nada, rapaz. Na Itália tinha uma tão grande, mas tão grande, que o noivo entrava para se casar. E quando chegava no altar, já tinha 3 netos.
2: Todo aquele povo passa o dia assim, na venda da estrada do Zé Serafim.
3: Está aí a nossa singela homenagem a vocês da Venda da Rosalina. Pessoas muito queridas, né? Pessoas batalhadoras ali, sempre curtindo. Obrigado, viu, gente? E vamos tocar uma música aqui. O Arena é Reduto de Pescadores, olha só.
4: Aô, moça!
3: Chama na Roseta, Arena! Gostoso o programa, né, pessoal?
5: Gostoso!
3: Tô louco, a essa hora. Pode andar que tem que tirar leite amanhã da madrugada, moçada. Com 14 vacas parideiras lá.

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3: Beleza, galera? Alô, produção. Vamos providenciar um cafezinho. Já vou lá ligar o gás, tá? Deixaram a chavinha baixada do gás. Vamos lá! Ó, 7:55. 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
0: 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E eu fecho o duelo de gigantes, relógio marcando 8 horas e 2 minutos. 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

0: seu! Solta o povo, Arena! Pelo nosso Instagram. Boa noite, Anderson. Juninho, filho do careca marceneiro. É meu aniversário, segunda-feira. Parabéns, parabéns, parabéns, Juninho. Filho do careca marceneiro lá. Anderson, as trilhas são demais no seu programa. Agitando toda a região. Muito obrigado a vocês.
1: É do meu amigo, te amo de todo meu coração. Obrigado, meu amigo, te amo de todo meu coração. Ô, meu amigo, pra você não esquecer, não, manda um tiro de 12 aí pra nós.

0: de meninão. Estamos aqui, ó, do outro lado do corguinho. E hoje nós temos um modão aí, sabe de quem? É... Cleiton e Camargo, Quando um Grande Amor Se Faz. Belezinha? É Arena 102, é nós junto e misturado. Tchau, obrigado.
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2: Tá gostoso o programa, né, pessoal? Bem interativo. Ó, obrigado, viu? Coração. Pega de novo, Arena.

0: músicas inesquecíveis nas ondas da Rádio Antena 102. 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Vamos faturar rapidinho.
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Alô, seu anjo, tudo bem? Será que chove hoje, seu anjo? 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

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Nossa senhora. Rapaz do céu, videoconferência, só por Deus. 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

Estamos aqui em Palmeira do Oeste, ouvindo a explosão do rádio. Manda um abraço pra nós, o Caio do Gás, o André, Tereza, Dani, Vanessa. Alô,

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3: Mais um bloco musical incrível, hein?